0: O parado em via pública à noite, com os vidros abertos, aguardando chamadas, quando foi abordado pelo homem armado. Mesmo após a vítima informar que era motorista de aplicativo e estava trabalhando, o assaltante ordenou que ele saísse e fugiu com o veículo. A Justiça de Alagoas condenou o réu a mais de 12 anos de reclusão em regime inicial fechado, e a sexta turma do STJ manteve a condenação. Para o ministro relator Sebastião Reis Júnior, o réu sabia que a vítima estava trabalhando e mesmo assim se aproveitou dessa situação para cometer o roubo, o que torna o crime mais reprovável e justifica o agravamento da pena base.
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1: Boa noite.
2: Uma boa noite.
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1: Eu sou Paula Groba.
2: E eu sou Humberto Pinheiro.
1: E estes são os destaques de hoje do Jornal do Senado, que começa agora.
2: Senado aprova a criação da primeira universidade indígena do Brasil. Projeto segue para sanção.
1: Lei sancionada endurece penas para roubo de celulares e crimes virtuais.
2: Avança projeto que regulamenta carreira e porte de arma para agentes de trânsito.
1: Boa noite.
2: Boa noite.
1: Um marco para a educação e os povos originários. O Senado aprovou um projeto que cria a primeira universidade indígena do Brasil. A proposta prevê ensino bilíngue, voltado às realidades das comunidades, com campi em várias regiões do país. A ideia é formar profissionais sem romper com as identidades culturais e fortalecer a preservação das tradições.
2: Há previsão de cursos como gestão territorial, saúde indígena e educação intercultural, além de incentivar pesquisas sobre línguas e saberes ancestrais. O projeto segue para sanção presidencial. Mais detalhes na reportagem de Pedro Pincer.
3: O Senado aprovou o projeto de lei da Presidência da República que cria a Universidade Federal Indígena. Vinculada ao Ministério da Educação e com sede em Brasília, a instituição terá campi em várias regiões do Brasil para atender às necessidades dos povos indígenas. Seus objetivos incluem oferecer ensino superior, promover pesquisa e extensão universitária, valorizar saberes tradicionais e incentivar a sustentabilidade socioambiental dos territórios indígenas. O relator senador Eduardo Braga, do MDB do Amazonas, ressaltou que até hoje não há no país uma universidade essencialmente voltada à realidade dos povos originários. Já o senador Randolfe Rodrigues, do PT do Amapá, que é historiador, salientou a importância da criação da Universidade Federal Indígena.
4: É por isso que precisa de uma Universidade Federal dos Povos Indígenas, para que gerações futuras de brasileiros saibam que nós somos o resultado dessa mistura, dessa miscigenação, mas sobretudo, que nós construímos esse país sobre povos que aqui estavam muito antes e que deixaram heranças culturais que estão marcadas em nossa vida e estão marcadas em nossa trajetória como nação.
3: O texto segue agora para a sanção presidencial.
1: E o Congresso promulgou hoje a Emenda Constitucional 139, que reconhece os tribunais de contas como órgãos permanentes e essenciais ao controle externo da administração pública. A medida também proíbe a extinção desses tribunais e impede a criação de novos.
2: Durante a sessão solene, o presidente do Congresso, Davi Alcolumbre, destacou que os tribunais passam a ter mesmo status de instituições como o Ministério Público e a Defensoria Pública, reforçando o papel de apoio ao Legislativo na fiscalização dos gastos públicos.
1: Agentes de trânsito poderão passar a ter porte de arma de fogo, dependendo das atividades. É o que prevê um projeto que avançou hoje no Senado e que cria a Lei Geral dos Agentes de Trânsito. A proposta estabelece regras nacionais para a carreira, hoje organizada de forma diferente em estados e municípios.
2: O texto define atribuições, critérios de ingresso por concurso público, formação obrigatória e direitos funcionais dos profissionais. Pelo projeto, o porte de arma de fogo poderá ser autorizado aos agentes que atuam em atividades externas e ostensivas, como fiscalização em vias públicas e apoio a operações conjuntas com forças de segurança. Os detalhes com o repórter Bruno Lourenço.
5: O relator, senador Efraim Filho, do PL da Paraíba, destacou que esse entendimento evita a delegação integral de suas atribuições a empresas privadas. Sobre o porte de arma, o senador defendeu a previsão de que o direito seja restrito aos agentes que trabalham diretamente na fiscalização ostensiva.
6: Apesar de considerarmos valorosa a previsão de porte de arma de fogo para os agentes de trânsito, é necessário limitar esse direito àqueles servidores que exerçam atividades de forma ostensiva e externa, tendo em vista o caráter finalístico restritivo do Estatuto.
5: O relator também ajustou o texto para evitar uma ampliação conceitual excessiva da atividade policial, garantindo que as atribuições de engenharia e educação continuem sendo partes integrantes da segurança viária, sem serem descaracterizadas.
1: E foi sancionada a lei que endurece as penas para crimes como furto, roubo, estelionato, receptação e latrocínio, que é o roubo seguido de morte. A norma também inclui medidas contra crimes virtuais, como golpes pela internet, fraudes bancárias, furto de celular e de animal doméstico.
2: No caso do furto, a pena passa de 1 a 4 anos para 1 a 6 anos de prisão, com aumento de situações específicas, como crimes cometidos à noite ou que afetem serviços essenciais. Para o roubo, a pena geral sobe de 4 a 10 anos para 6 a 10 anos. Em casos envolvendo celulares e armas. No latrocínio, a pena mínima aumenta de 20 para 24 anos.
1: Já no campo digital, o texto aumenta penas para fraudes eletrônicas e cria novos tipos penais, como a cessão de conta laranja, caracterizada pelo uso de contas bancárias para movimentação de recursos ilícitos. Aprovado em março pelo Senado, o projeto teve a relatoria do senador Efraim Filho, do União da Paraíba. Ao defender o texto, Efraim enfatizou a punição de 5 anos de prisão para quem emprestar a conta bancária para receber dinheiro de fraude ou do crime organizado.
7: Quando você vai buscar o golpista, ele passou por uma conta de um terceiro e esse terceiro disse que não sabia de nada. E agora quem empresta sua conta para fraudes bancárias tem agora uma punição tipificada e mais rigorosa.
2: O senador Stiverson Valentim do Podemos do Rio Grande do Norte avaliou que o programa Desenrola 2.0, lançado pelo governo federal, é uma iniciativa positiva, mas insuficiente para enfrentar o endividamento das famílias brasileiras. Segundo ele, a medida não ataca as causas estruturais do problema, como a inflação e os juros elevados.
1: O parlamentar também destacou como ponto favorável a proibição de que pessoas em renegociação de dívidas realizem apostas em plataformas de jogos. Para ele, embora não seja o principal fator do endividamento, trata-se de um problema que precisa ser enfrentado.
8: Qualquer pesquisa diz a real causa do endividamento brasileiro. A real causa é justamente que está consumindo o nosso sono. É a inflação, juros altos, não tem emprego.
2: Já o senador Paulo Paim, do PT do Rio Grande do Sul, defendeu a iniciativa do governo federal como uma forma de aliviar o orçamento das famílias endividadas. Ele destacou que o programa oferece condições facilitadas, como descontos de até 90%, juros limitados e a possibilidade de utilização do FGTS para quitação de dívidas.
1: Paim também ressaltou que a medida contempla débitos de até R$15 mil por instituição financeira, com prazos de pagamento que podem chegar a 48 meses, além de permitir a adesão de trabalhadores com renda de até 5 salários mínimos.
9: Trata-se de uma medida concreta que oferece condições reais para que as pessoas saiam do sufoco financeiro. O programa também permite a utilização de até 20% do saldo do FGTS para a quitação das dívidas.
2: E a Comissão de Assuntos Econômicos aprovou o projeto que autoriza o Conselho Federal de Medicina Veterinária a criar uma caixa de assistência para médicos, veterinários e zootecnistas.
1: Pelo texto, esses profissionais precisam estar inscritos nos conselhos regionais. Repórter Patrícia Oliveira.
10: A proposta prevê auxílios financeiros, assistência à saúde e apoio ao exercício das profissões de veterinário e zootecnista. O relator, senador Laércio Oliveira, do Progressistas de Sergipe, atualizou as regras de investimento dos recursos da Caixa Assistencial, que será vinculada ao Conselho Federal de Medicina Veterinária. Os profissionais devem estar inscritos nos Conselhos Regionais de Medicina Veterinária. E a adesão será voluntária, com prazo de carência de 1 ano para acesso aos benefícios. O autor do projeto, senador Wellington Fagundes, do PL de Mato Grosso, destacou o papel desses profissionais na saúde pública, segurança alimentar e no agronegócio.
11: Hoje, grande parte dos profissionais atua como autônomo no Brasil como um todo. A ausência de proteção trabalhista e previdenciária é extremamente grave para esses profissionais. Portanto, faltam mecanismos legais para assistência direta.
10: Se não houver pedido para votação no plenário do Senado, o projeto segue para a Câmara dos Deputados.
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2: Edição de Paula Groba e trabalhos técnicos de João Lira, o Jornal do Senado fica por aqui. Acompanhe agora as notícias da Câmara dos Deputados. Boa noite.
1: Boa noite e até amanhã.
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14: Deputados avançam na análise da Política Nacional de Minerais Críticos.
15: Câmara ratifica acordo internacional sobre comércio de aeronaves civis.
14: Base aliada e oposição comentam programa de renegociação de dívidas.
16: Boa noite. Ayrton Faleiro, do PT do Pará, exalta o lançamento do programa Desenrola Brasil 2.0, voltado para a renegociação de dívidas das famílias brasileiras. O deputado explica que a medida foca em famílias com renda de até 5 salários mínimos.
14: De acordo com Ayrton Faleiro, o programa também garante a permanência de jovens no ensino superior ao abranger a renegociação de dívidas do FIES. Para o parlamentar, a medida confirma o compromisso do governo com a inclusão social e econômica.
16: Valdenor Pereira, do PT da Bahia, celebra o lançamento do programa Desenrola 2.0, voltado à renegociação de dívidas. O parlamentar explica que a iniciativa oferece descontos, juros reduzidos e condições facilitadas de pagamento para aliviar o endividamento da população.
14: Valdeno Pereira acrescenta que o programa amplia o alcance em relação à versão anterior, incluindo diferentes públicos como famílias, estudantes, produtores rurais e empresas. Para ele, a medida contribui para dinamizar a economia e melhorar as condições financeiras dos brasileiros.
16: Luiz Lima, do Novo, do Rio de Janeiro, aponta a elevada carga tributária como principal obstáculo para a geração de empregos no Brasil. O parlamentar afirma que os altos impostos sobre bens de consumo e serviços dificultam a manutenção dos postos de trabalho pelas empresas nacionais.
14: Luiz Lima avalia que medidas como o programa Desenrola e o fim da escala 6x1, sem a devida desoneração, não solucionam a crise econômica. Ele acusa o Executivo Federal de priorizar iniciativas que agravam o endividamento das famílias e a instabilidade do setor privado.
13: Economia.
16: Paulo Magalhães, do PSD, defende a reestatização da refinaria Landulfo Alves, na Bahia, como medida para conter o aumento dos combustíveis. De acordo com o deputado, a unidade é estratégica para o Estado e pode ajudar o governo a regular os preços do mercado.
14: Paulo Magalhães afirma que a iniciativa atende a uma demanda da população nordestina diante da alta dos combustíveis. Ele também destaca o papel do governo federal na adoção de medidas para reduzir os impactos econômicos e reforça apoio à proposta dentro da bancada.
16: O Leal, do PSD, alerta que o Rio de Janeiro pode perder 21 bilhões de reais anuais caso o Supremo Tribunal Federal mude a regra de distribuição dos royalties do petróleo. Ele observa que a compensação garantida pela Constituição é aplicada em saúde, educação e segurança pública.
14: Para o deputado, alterar as regras atuais vai gerar insegurança jurídica e levar à perda de autonomia do Estado, que precisará do governo federal para pagar suas despesas. Segundo Hugo Leal, o Congresso foi alertado diversas vezes sobre o impasse, mas preferiu deixar para a justiça a solução do problema.
16: Benedita da Silva, do PT do Rio de Janeiro, defende que o STF mantenha a compensação dos royalties do petróleo para estados e municípios produtores. Ela argumenta que os recursos não são tributos, mas uma reparação pelos impactos da exploração de uma riqueza finita nos territórios afetados.
14: Benedita da Silva alerta que a perda de arrecadação pode agravar a crise fiscal do Rio de Janeiro, com risco de comprometimento de salários, aposentadorias, investimentos em hospitais e em escolas. A deputada afirma que o Estado busca condições para preservar os serviços para a população.
13: Desenvolvimento Regional.
16: General Girão, do PL do Rio Grande do Norte, alega que o governo estadual prioriza o anúncio de projetos federais ainda

0: Trabalhadores da Baixada Fluminense que perdem horas no trânsito. Bebeto lembra ainda que a estrada é uma das mais importantes do país por unir as duas maiores metrópoles do país e receber o fluxo de 50% do PIB nacional.
1: Transportes. Charles Fernandes, do PSD da Bahia, defende ampliar campanhas educativas do Maio Amarelo para frear o número de acidentes. Ele alerta que a violência no trânsito não é exclusividade de grandes centros, atingindo também cidades médias e pequenas, como Vitória da Conquista e Guanambi.
0: Segundo Charles Fernandes, o crescimento da frota de motos nas ruas exige ações urgentes para evitar mortes e mutilações. Assim, ele pede que os governos federal e estadual invistam em educação nas escolas para formar motoristas mais conscientes.
2: Relações Exteriores.
1: O plenário da Câmara ratifica acordo internacional sobre compra, venda e manutenção de aeronaves civis e seus componentes. A repórter Daniele Lessa acompanhou a votação e tem os detalhes.
3: A Câmara dos Deputados aprovou o projeto para ratificar a adesão do Brasil a acordo internacional da Organização Mundial do Comércio sobre o comércio de aeronaves civis. O projeto foi enviado ao Congresso pelo Poder Executivo, que defendeu a adesão ao acordo como algo positivo para atrair investimentos na indústria nacional de aviação civil. Com a aprovação, o Brasil passa a integrar um conjunto de regras internacionais que tratam da compra, venda e circulação de aeronaves civis e seus componentes, incluindo serviços de manutenção e reparo. Esse acordo está em vigor desde 1980 e conta hoje com 33 membros, incluindo Estados Unidos, União Europeia e Japão. Entre os principais pontos, o acordo prevê a eliminação de tarifas de importação para aeronaves civis e diversos itens do setor, como turbinas, simuladores de voo e equipamentos de bordo. Também estabelece diretrizes para reduzir barreiras comerciais e garantir condições mais previsíveis para o mercado. Relator da proposta na Comissão de Viação e Transportes, o deputado Júlio Lopes, do PP do Rio de Janeiro, disse que o acordo aumenta a segurança jurídica e insere o Brasil de forma mais ativa nas decisões globais sobre aviação civil. Ele destacou também os efeitos positivos no setor aéreo.
4: Para o setor de transporte, os efeitos são diretos. Redução de custos operacionais para as companhias aéreas, facilitação do acesso a insumos e tecnologias, estímulo à modernização e à expansão da frota nacional, com impactos positivos na conectividade e na qualidade dos serviços prestados à população.
3: Na balança comercial brasileira, o comércio de produtos cobertos pelo acordo movimenta cerca de 41 bilhões de dólares por ano. Os principais parceiros do Brasil nesse setor são Estados Unidos, China, Alemanha e Argentina. O país importa a maior parte dos equipamentos, mas também tem presença importante na exportação de aeronaves de médio porte, principalmente por causa da Embraer. O projeto que aprova o Acordo Internacional da Organização Mundial do Comércio sobre o comércio de aeronaves civis seguiu para análise no Senado. Da Rádio Câmara de Brasília, Daniele Lessa.
2: Trabalho.
0: Na avaliação de Reginaldo Lopes, do PT de Minas Gerais, a redução da jornada de trabalho para 40 horas semanais é a matéria mais importante para a classe trabalhadora desde a Constituição de 88. Ele argumenta que o avanço tecnológico já justifica mais um dia de descanso.
5: No século XXI, não justifica mais o trabalhador ter uma escala de 6 dias de trabalho, porque houve avanço tecnológico, houve ganho de produtividade dos setores econômicos, houve a implementação da inteligência artificial nas máquinas, nos bens capitais. O país se tornou mais competitivo e, portanto, o trabalhador merece mais um dia de descanso.
1: Reginaldo Lopes ressalta que a escala 6x1 penaliza os trabalhadores mais vulneráveis e contribui para o esgotamento físico e mental. Segundo o deputado, garantir mais tempo livre para a qualificação profissional e para o convívio familiar é um passo essencial para combater as desigualdades.
0: Merlonx Solano, do PT do Piauí, critica a mobilização de empresários de São Paulo em Brasília contra a redução da jornada de trabalho. Segundo o deputado, o custo da medida pode ser compensado pelo aumento da produtividade e pela redução de doenças licenças ocupacionais.
1: Na opinião de Merlon Solano, a legislação trabalhista atual representa um atraso civilizatório e penaliza principalmente as mulheres que acumulam jornada doméstica. Segundo o parlamentar, cerca de 15 milhões de brasileiros vivem sob um regime que

0: compromete a saúde dos trabalhadores.
1: Previdência. Fernanda Pessoa, do PSD do Ceará, defende a aposentadoria especial para agentes comunitários de saúde e de combate a endemias. A deputada afirma que a medida reconhece os riscos enfrentados por profissionais que atuam em visitas domiciliares, longas caminhadas e condições insalubres.
0: Fernanda Pessoa sinaliza confiança na votação urgente da matéria, dada a relevância estratégica desses trabalhadores para o sistema público de saúde. Ela sustenta que a valorização da categoria fortalece a prevenção de doenças e o cuidado direto com a população.
1: Segurança Pública. Comissão da Câmara aprova aumento de penas para crimes ligados a organizações criminosas. A repórter Júlia Lopes tem mais informações sobre a proposta.
2: A Comissão de Constituição e Justiça da Câmara dos Deputados aprovou um projeto que aumenta as penas para crimes cometidos por integrantes de facções criminosas. Segundo o relator, deputado delegado Paulo Bilinski, do PL de São Paulo, a medida busca fortalecer o combate a grupos que corrompem instituições, intimidam comunidades e ameaçam a estabilidade social. A proposta prevê que crimes dolosos, aqueles cometidos com intenção que resultarem em morte, terão a pena aumentada de metade até o triplo. Já para tráfico de drogas, tráfico internacional de armas e tráfico de pessoas, o aumento vai de metade até o dobro. O projeto também prevê punições mais severas para outros crimes. No caso de ameaça, a pena será dobrada. Para posse irregular ou porte ilegal de arma de fogo de uso permitido, o aumento varia de metade até 2/3. Já para armas de uso restrito, a pena será dobrada. Para o autor da proposta, deputado José Medeiros, do PL do Mato Grosso, o projeto busca diferenciar a punição de quem comete crimes ligados a facções para desestimular esse tipo de envolvimento.
3: A partir da aprovação desse projeto, essas pessoas passarão a responder diferentemente de outras pessoas que cometerem os mesmos crimes. De que forma? Por exemplo, ameaça. O sujeito vai receber pelo dobro. Ele vai receber uma pena dobrada pelo crime. Porte de arma restrita. Quer dizer, é o aumento das penas para que os criminosos possam ter em mente que não compensa pertencer a uma facção.
2: Atualmente, a nova lei chamada de Lei Antifacção define facção criminosa como um grupo de 3 ou mais pessoas que utiliza violência ou ameaça para controlar territórios, atacar serviços essenciais e intimidar a população. O projeto que eleva a pena para penas de crimes cometidos por integrantes de organizações criminosas segue agora para análise do plenário. Da Rádio Câmara de Brasília, Júlia Lopes.
1: Justiça.
0: Carlos Jordi, do PL, menciona um caso de estupro coletivo cometido por adolescentes em uma comunidade do Rio de Janeiro para defender a redução da maioridade penal. O deputado questiona o silêncio da esquerda e do governo federal em relação à defesa das vítimas.
1: De acordo com Carlos Jordi, a legislação atual protege os jovens envolvidos no crime. Ele considera que a impunidade de adolescentes em casos de crimes hediondos é um dos maiores problemas de segurança e justiça no país.
0: Capitão Alberto Neto, do PL do Amazonas, também cobra a aprovação imediata da redução da maioridade penal. O deputado lamenta o estupro de duas crianças cometido por adolescentes e sustenta que a legislação atual é branda e gera impunidade.
1: Segundo o capitão Alberto Neto, o Estatuto da Criança e do Adolescente protege criminosos e estimula a cooptação de jovens por facções criminosas. Para ele, a proteção das famílias brasileiras passa pelo endurecimento do ordenamento jurídico do país.
0: Aloysio Mendes, do Republicanos do Maranhão, defende a instalação imediata de uma comissão especial para debater a redução da maioridade penal. Ele também cobra do Senado a votação da PEC da Segurança Pública, alegando que responde aos apelos de 80% dos brasileiros.
1: Na visão de Aloysio Mendes, muitos crimes bárbaros, como estupros coletivos noticiados recentemente, ficam sem punição por terem sido cometidos por menores de idade. Em sua opinião, as medidas socioeducativas são insuficientes e desproporcionais à gravidade de crimes hediondos.
4: Democracia não é só voto. 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
0: Política. Bom Gás, do PT do Rio Grande do Sul, critica a derrubada do veto presidencial ao projeto de dosimetria, classificando a medida como juridicamente inválida. Segundo ele, houve irregularidades no processo legislativo, com alteração indevida do texto durante a análise do veto.
1: Bom Gás alega que a proposta é inconstitucional e pode gerar impunidade ao beneficiar crimes graves. O deputado também afirma que o partido pretende questionar a medida na justiça, argumentando que o conteúdo aprovado não respeita os princípios do Estado de Direito.
0: Coronel Ulisses, do União do Acre, celebra a derrubada do veto presidencial ao projeto de dosimetria, afirmando que a medida corrige injustiças em penas aplicadas. Na visão do deputado, o Congresso respondeu adequadamente às demandas da população.
1: Coronel Ulisses também critica a oposição ao projeto e sustenta que a proposta não beneficia criminosos de alta periculosidade. O deputado afirma ainda que a iniciativa reforça o papel do legislativo e contribui para o equilíbrio entre os poderes.
5: Votação.
0: Entre as propostas que podem ser votadas pelos deputados ainda esta semana está o projeto que estabelece diretrizes para a área de minerais críticos e estratégicos.
1: O repórter Antônio Vital detalha os principais pontos da matéria.
6: Está pronto para ser votado no plenário da Câmara, projeto que cria uma política nacional para exploração e beneficiamento de minerais críticos e estratégicos, fundamentais para a fabricação de equipamentos de informática, para fornecimento de energia e defesa nacional. São exemplos de minerais estratégicos o lítio, cobalto, nióbio e terras raras usadas na fabricação de baterias, painéis solares e equipamentos eletrônicos. O projeto original foi apresentado pelo deputado Zé Silva, do União de Minas Gerais, mas o texto final, elaborado pelo relator, deputado Arnaldo Jardim, do Cidadania de São Paulo, contempla também sugestões previstas em outras 14 propostas sobre o assunto. O projeto prevê incentivos para empresas do setor, como benefícios fiscais que vão variar de acordo com o grau de beneficiamento do mineral. A ideia é estimular produtos com maior valor agregado, ou seja, material beneficiado no Brasil, com possibilidade, inclusive, de tributação sobre a exportação de minério bruto. A proposta também prevê a criação de um fundo garantidor, com recursos totais de 5 bilhões de reais, dos quais 2 bilhões serão aportados pelo governo federal para ajudar no financiamento das empresas. Outra fonte de recursos prevista para as empresas será a emissão de debêntures, uma espécie de título emitido no mercado. Para isso, os projetos terão que ser aprovados por um conselho, terá inclusive o poder de vetar fusões de empresas, o que já acontece em diversos países. O relator Arnaldo Jardim previu ainda outro incentivo ao setor, a inclusão das empresas no regime especial de incentivos para o desenvolvimento de infraestrutura, o REID, que trata de incentivos fiscais para os setores de infraestrutura, como transportes, portos e energia.
7: Conseguimos conformar, além da questão do crédito fiscal, que será muito significativa, além do fundo garantidor, e complementamos isso com a autorização que vem para emissão de debêntures incentivadas e de infraestrutura para os projetos de beneficiamento, transformação mineral ou mineração urbana. E inclusão no REID dos projetos aqui mencionados.
6: O projeto também prevê incentivos para a chamada mineração urbana, que é a obtenção de minerais críticos a partir do desmonte de produtos industrializados, como televisores, computadores e baterias. O texto apresentado pelo relator também prevê a contratação de mão de obra proveniente das comunidades afetadas pelos projetos de mineração e beneficiamento de minério. Arnaldo Jardim resumiu os objetivos da proposta.
7: O projeto tem uma justa e equilibrada preocupação com as comunidades locais e desenvolvimento local, tem uma preocupação adequada com a questão do licenciamento ambiental, que no Brasil é extremamente rigoroso e muito moroso, e tem, por outro lado, uma preocupação com relação à soberania nacional e com relação ao desenvolvimento dessa cadeia.
6: O projeto que cria uma política nacional para exploração e beneficiamento de minerais críticos e estratégicos deve ser votado ainda nesta semana pelo plenário da Câmara. Da Câmara de Brasília, Antônio Vital.
0: As próximas edições vão resumir o resultado das votações no plenário da Câmara.
1: Termina agora o Jornal Câmara dos Deputados, com trabalhos técnicos de Everson Urani e apresentação de Márcio Aquiles Sardi e José Carlos Andrade. Uma ótima noite para você.
0: A Voz do Brasil está de volta amanhã. Boa noite.
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Nossa Senhora do Brasil, fonte de amor e luz, mãezinha, interceda por nós.

e que Deus abençoe, e será, já está abençoado cada um de vocês. E feliz aquele que tem fé.

0: Obrigado, gente.
1: Obrigado.
2: Ele não chorou.
1: Valeu, gente.
3: Até o final.
1: Obrigado, padre.
3: Vai chorar até o final.

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2: Oi, gente, tudo bem? Tô chegando por aqui com Hora Sertaneja pra você nesta quinta-feira, 7 de maio de 2026. Olha o WhatsApp chegando por aqui, daqui a pouquinho a gente vai conferir quem é que mandou a sua mensagem aqui na melhor programação. Eu sou o Paulinho e tô contigo. Pra começar, tem Preciso Dar um Tempo e Maravilha Som da Gabi e

0: Estrada da Vida, é o som da Sammy Rico com Zezé de Camargo. Também teve essa Não Sou Eu com Mariane Matheus e Jorge Matheus, Anjo de Amor. A gente volta já. Pedidomusical.com.br pra você mandar o seu alô.
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0: Essa morena é o som do João Bosco e Gabriel. Teve também Fred Fabrício, Mais Que Amizade, e Cama Fiel com Humberto e Ronaldo. A gente volta já já.
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3: No ar em todo lugar, nosso amigo Jota tá pedindo pra ouvir O Convite pro Erro. E tá chegando, Gustavo Moura e Rafael. Arrumando.

0: Mala e eu, Israel e Rodolfo, aqui na melhor programação. Teve também Daniel Amei Uma Vez Só e Tarde Demais com Christian. Eu volto já. 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
1: Cidadão FM 10:56.

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5: No ar, em todo lugar, Hora Sertaneja, na melhor parte do seu dia tem Country Beat, quem que tá?
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0: Porta e Me Beija é o som do César Menotti Fabiano, teve Bia Frazo em Perfeita e Cê Tem o Molho com Marília Tavares e Murilo Rufi aqui na programação do Hora Sertanejo. Manda um abraço pro nosso amigo Douglas Toffoli, ele que é sobrinho do Dias Toffoli, né? Ex-ministro da Justiça, o Dias Toffoli. Legal, legal, um abraço pra ele então, Douglas, né? É isso, Douglas Toffoli, sobrinho do Dias Toffoli, ele que reside lá no município de Capanema, interior do estado do Paraná, trabalha na rádio, um colega aí da rádio Tropical FM, né? Tá sempre curtindo a gente, também faz parte da nossa incrível família do bem. A gente volta daqui a pouquinho. 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
1: 11:11.

0: apaixonado por você, sonzeira da Ana Castela. Teve também Pedro, Paulo e Matheus, Simples Assim, Sinônimos e Chão de Giz. 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
1: 11:24.
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4: No ar em todo lugar, Paulinatã, ciumentalmente.

0: depois de você, o som do da Mariana Fernandes, tem também Hugo e Thiago, microfone de garrafa, e mais o João Gomes, Pontes Indestrutíveis. Eu volto já.
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2: 11:37.
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0: No ar em todo lugar. Tá chegando Henrique e Juliano, até você voltar.

Fechando todas hoje, Jorge Henrique e Rodrigo, Deixa Eu Voar, teve Aquário com o Matheus e Cauã e João Neto Frederico Bobo. Essa foi lá pro nosso amigo Claudecir Tats, tá sempre ligadinho na programação aqui do Hora Sertaneja, fechou? Beijo no coração e até mais. 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
2: 11:50.
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0: obrigado.
1: Bom demais da conta, rapaz.

0: seguinte, ó. Nós vamos ter que chamar umas meninas pra subir aqui, né? Rapaz, esse palco tá muito feio, rapaz. Tá muito grande. Vamos convidar umas meninas?
1: Não, o palco tá bonito, nós estamos feios demais.
0: Vamos chamar umas moças pra dançar aqui junto com a gente?
1: Assim eu escrevi aqui.
2: Cadê as mulheres?
0: Cadê as mulheres? Cadê as mulheres?
1: Escolheram? Olha, eu acho que não chamaram as mulheres.
0: Opa!
2: Opa!
0: Uma salva de palmas para as moças que já chegaram aí.
1: Para fazer as alegrias dos cuecas de plantão.
0: Agora vamos fazer, tá tudo certinho?

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Estamos de volta aqui no nosso Songs of Love para todo o Brasil. E você, como é que você está por aí? Tudo bem? Eu sou o Júnior Pinheiro e queria convidar você para participar comigo e mandar aquele alusão bem especial aqui na nossa rádio. É bom demais, hein? Somos grindona aqui para tocar no seu coraçãozinho e convidar você para viajar comigo no planeta chamado amor. E você, como é que você está por aí? Com os grandes sucessos, comenta aí. Dorinha Kiana.

0: Kirk Wallen, White Flower. Fechando muito bem nesse bloco, esse é o nosso Songs of Love. Que prazer, hein? Que alegria de estar com vocês, trazendo as grandes redes. A gente vai dar uma paradinha aqui agora, mas é rapidinho, hein? Daqui a pouquinho a gente volta com muito mais sucesso pra você. Combinado? Não sai daí não, que esse é o
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4: Meia-noite e 28.
0: Muito bem, voltamos aqui no Songs of Love para todo o Brasil. Bom demais estar aqui com vocês, em trazendo os grandes hits, os grandes sucessos.

0: demais, hein, Karen? Carol, Love, aqui na programação mais gostosa do seu rádio. Esse é o nosso Songs of Love. Eu sou o Júnior Pinheiro. Fico feliz demais estar aqui com vocês. Obrigado mesmo pelo seu carinho, obrigado mesmo pela sua audiência. E claro, te convidando para acessar o site pedidomusical.com.br e mandar aquele alusão especial. Estou esperando por você. Combinado? Já já tem muito
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0: encerrando muito bem a primeira hora do Songs of Love. E bem, você curtiu? Valeu, hein? Obrigado pelo seu carinho, muito obrigado pela sua audiência. Continue com a gente mandando aquele alusão bem especial. Vamos fazer um seguinte, daqui a pouquinho a gente volta com muito mais sucesso. E eu tô esperando você por aqui, hein? Beijo, paz, luz e alegria. E daqui a pouco a gente volta.
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0: encerrando muito bem mais um bloco com muito romantismo aqui na programação mais gostosa, Celine Dion, Because You Loved Me. E daí, você tá curtindo por aí? Eu fico feliz, hein, de trazer esses grandes hits pra você. Obrigado mesmo pelo seu carinho, obrigado mesmo pela sua audiência. Continuem com a gente, mandando aquele alusão bem especial, tá bom?
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1: 1:18.
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3: Rapidinho aqui no Songs of Love, Brandy Carlisle. Aumenta aí, baby, Songs of Love. Love song.

0: demais, hein? Erica Badu, I am in love with you. Demais, hein? Em amor com você. Já imaginou? Só hits, hein? Só sucesso aqui na nossa rádio. Como eu fico feliz de estar aqui com vocês. Vamos fazer o seguinte, vamos dar um break rapidinho. Daqui a pouquinho eu tô de volta com muito mais.
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0: Muito bem, volto encerrando por aqui o nosso Songs of Love para todo o Brasil. Valeu, obrigado pelo seu carinho, muito obrigado pela sua audiência. Fiquem todos com Deus e a gente se encontra semana que vem com muito mais sucesso aqui na nossa rádio, tá bom? Beijo, paz, luz, alegria. Fiquem todos com Deus. E segunda-feira a gente volta com muito mais sucesso. E não se esqueça, me segue no Instagram, arroba Júnior Pinheiro Voz, e também no meu canal no YouTube, arroba Júnior Pinheiro Voz. Beijo, muita paz, luz e alegria. Até lá, gente. Fiquem todos com Deus. Um beijo no coração. Tchau, tchau.
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3: 1:53. 1:53.
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3: 1:54.

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1: Olá, chegamos, gente. Chegamos para mais uma sexta-feira, né? Um aquecimento pro Dia das Mães hoje. Exatamente isso. A gente tem e quer destacar, né, a celebração que nós temos no próximo domingo, sempre no segundo domingo de maio, o Dia das Mães. Então é uma sexta especial, o final de semana que se aproxima vem uma das datas mais emocionantes do ano. E hoje o Viagem Musical já entra nesse clima de carinho, nesse clima de gratidão por aqui, já que nós temos a celebração do Dia das Mães. Então abraçando todas as mães queridas também, que ouvem com a gente esse programa diariamente. Sexta-feira, 8 de maio hoje. E começando muito bem. Adoro. Roupa Nova que canta, seguindo no Trem Azul.

0: Substituível.
1: Começando bem demais a edição com Marcos e Belucci, Insubstituível. E ao som de Nina, aqui na nossa programação, a nossa super sexta começando, né? Daqui a pouco, uma música que já foi trilha de muitos momentos, hein? Então, fica com a gente.
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1: E o Viagem vem com aquela pegada de sexta-feira, a viagem continuando com canções que carregam afeto, cuidado, lembranças especiais também. É Sonho Meu, Dona Ivone Lara, Caetano Veloso, Martinho da Vila, Diogo Nogueira, é, os boys aqui com a gente cantando na programação.

0: Curtiu o som? Curtiu música Ícaro e Gilmar? Quando você some, não precisa ir cigana. Teve Summer no segundo bloco de hoje na programação. Fica por aqui porque no próximo bloco tem música que emociona de verdade. Não sai daí.
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0: Quem tá curtindo a sexta com a gente, quem tá na nossa companhia, a nossa sexta segue. Sextou, estamos de volta. Músicas que abraçam, fazem a gente lembrar de quem sempre esteve ao nosso lado. Tem sentimento melhor que esse? Minha Vingança, Maria Maldi cantando.

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2: Nosso bloco fechou ao som de Guilherme Benuto com Dilcinho, Mesa Falsa. Outcast. Foi sucesso também que teve por aqui, foi participação no nosso viagem de hoje. Fica aí porque já já tem o último bloco de uma sequência cheia de sentimentos hoje, nessa super sexta.
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2: Para dar sequência ao programa, estamos de volta, estamos com a sua sexta-feira no ar. O último bloco do Viagem Musical dessa semana vem com Caetano Veloso cantando Sozinho.
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0: Fechou, gente. Fechou Felipe Falcão seguindo seus passos. E Radio Red Creep foi o som também, a segunda do nosso último bloco. Um ótimo final de semana pra você, que a música continue sendo parte das suas melhores lembranças. Feliz Dia das Mães, abração e até a próxima semana.
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0: 2:47.
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0: 2:49.
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0: 2:50. 2:50.

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2: 3 e 3.

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0: só quero ouvir vocês cantar, vem.
1: Vem pra esse lado aqui.
0: Essa é pra quem tá apaixonado. Tá beijando a boca.

0: Uma participação muito, mas muito especial, que eu quero que vocês recebam com muito carinho aqui no nosso show. A princesinha do Brasil hoje atualmente. Paula Fernandes! Vem aqui, minha princesa! Oi, gente!
1: Nossa, que prazer, que emoção.
0: Esse convite pra Paula cantar com a gente já vem de muito tempo. Desde quando eu conheci a tua voz, quando eu vi pela primeira vez, eu fiquei apaixonado.
1: Tá, tô muito feliz de estar aqui essa noite, tão especial. Obrigada.
0: Vamos cantar?
1: Vamos cantar.

3:48.

0: Que lindo.
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Amiga do meu coração, estamos começando mais um programa Sertão Caboclo. Com a graça de Deus e a energia de todo bom sertanejo, a partir de agora, a viola toma conta da programação da nossa rádio. Obrigado pelo carinho, obrigado pela sua companhia, obrigado a você que nos prestigia mais uma vez com a sua audiência, obrigado a você que mais uma vez está nos acompanhando, muitas vezes aí da sua casa, do seu trabalho, do seu carro, do seu caminhão, do seu ônibus, da van. Muito obrigado pela audiência. Você que nos aceita mais uma vez para duas horas com o melhor do sertanejo de viola. Hoje, uma linda sexta-feira, dia 8 de maio de 2026. Sim, meus amigos, estamos fechando mais uma semana, mas fechando com muito orgulho e com muita moda boa. Para começar, tem Paiozinho Zé Tapera, Folha Caída.

0: de cotovelo, Solevante e Solenia aqui no Sertão Caboclo, teve Zé Mulato e Cassiano, Cinquentão, Galvão e Galate, Lição de Vida, e ainda teve Paiozinho, Zé Tapera, Folha Caída. É só moda boa, né? Só moda bonita aqui na programação do nosso Sertão Caboclo. E eu te espero por aqui, hein? Daqui a pouquinho a gente volta com muito mais.
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0: Não por ser minha esposa também, né? E teve a corrida da Ponte de Guaratuba, né? A Roseli correndo 5 quilômetros, ficou em quinto lugar, né? Então também foi um inédito para a região nossa, para a Malé também, principalmente, né? Que subiu ao pódio, né? E mais de 5 mil competidores, né? E a Roseli foi lá e trouxe uma medalha para a Malé, né? Trouxe um troféu aí, né? Então, o nome de Malé também no esporte toda vez está aparecendo, né? Em eventos grandes, né? Então, a gente tem que dar muito os parabéns ao pessoal, né? E tudo isso vai de treino, né? Muito foco, dedicação, né? Então, os parabéns aí aos atletas maletenses.
1: Com certeza, Luiz. Malé tem muitos atletas que se destacam aí, tanto no estado, como aqui na nossa região, né? Então, a gente sempre parabeniza todos esses atletas. Vamos falar um pouquinho da Bosch, então. Terça-feira tivemos a semifinal, certo? E ontem tivemos as finais lá na cancha do Márcio Carvoz, que o Luiz esteve acompanhando a Bosch lá. Foi pegado o negócio, né, Luiz?
0: Foi só jogão. E eu que não entendia muito, a gente começa a entender um pouco do jogo também, como que funciona. É muito legal. E até futuramente a gente pretende até levar mais algumas pessoas para a cancha ali do Márcio, né, para a gente começar a treinar. E o Márcio sempre vem me falando comigo isso, né, que colocar pessoas novas e aumentar o grupo de participantes, né, que são poucos em Malé, né. E Malé tem uma tradição, tem um nome na bocha, né. Ontem foi as finais, a decisão de terceiro e quarto foi entre o Cláudio Wisniewski e o Chula. O Cláudio ficou com o terceiro lugar, o Chula ficou em quarto. Também uma partida muito boa. E a grande final foi entre o Alex, de Paulo Frantin, e o Márcio Karvoski. Também jogão emocionante, fez todo mundo ficar suando lá até, muita emoção até o final. Assim, a gente na hora não pensa que fosse ter filmado aquilo ali, né? Como foi essa final, né? Foi muito bacana. O Márcio esteve vencendo lá de... Estava até 10-1 uma hora no placar lá, para o Márcio. E o Alex joga muito, todo mundo conhece ele, né? Se der um minuto de vacilo, ele vai lá e busca, né? Daí foi indo 10-1, 10-8, encostou, e foram para 11-11, né? E na última lá, o Alex acabou vencendo lá. Então, o título foi para o Alex, de Paulo Frantin, e o Márcio Carvoz ficou em segundo. E agradecer o Márcio também, né? Pelo tanto que ele se dedicou, investiu, né? A cancha, a coisa mais linda que tem que da região, é muito bonita, né? Só os parabéns para ele, a organização do campeonato, né? Então, foi show. Todo mundo gostou muito. E continua assim, né? Não vamos desanimar. Eu acho que a gente tem que colocar mais gente na bocha também, né? E como ele estava ontem, a gente comentou bastante, conversou lá. E Irati, por exemplo, já tem até escolinha da bocha, né? Inicia com crianças também, né? E talvez seja uma iniciativa nossa também, partir também para ensinar essas crianças também, né? Talvez a criança não goste do futebol, não goste do vôlei, né? E se adapta à bocha, né? Que é também muito tranquilo, bom de jogar. E todo mundo, eu mesmo aqui já estou pensando em ir lá praticar um pouquinho. O Wagner, que já estava lá assistindo, está comentando também, né? Acho que a gente vai montar um horário nosso lá e começar a levar o pessoal para participar e aprender um pouquinho da bocha, né? Que é muito legal, né?
1: Realmente, Luiz, o esporte ele é muito diversificado, né? Então, se você não se adapta em um, você tem muitas e muitas outras opções e modalidades para você praticar, e a bocha é uma delas, né? Vamos falar agora, então, dos campeonatos de futsal, que vão iniciar agora no dia 16 de maio, certo, Luiz? Então, nós temos os seguintes campeonatos. Vamos agora para o ginásio, né? Segunda Copa Municipal de Futsal, certo? Masculina, categoria livre e interior. Já temos mais de 14 equipes inscritas, né, em ambas categorias, né, Luiz?
0: Exatamente. Então, a gente fechou 12 equipes no livre. Tá, fechou as inscrições ontem, 12 no livre e 6 no interior, né?
1: É muita equipe, hein? Malé participando em peso aí. Teremos também inédito esse ano a Copa de Futsal Feminino. Esta Copa é aberta para equipes aqui da região, certo? Então, não somente equipes maletenses. E nós temos já 8 equipes confirmadas, certo? Irati, Paula Freitas, Rio Azul, Malé, União da Vitória. Então, a região, no futsal feminino, gosta de vir participar aqui em Malé do campeonato, hein? Vai ter jogos muito bons aí também. E ontem foi lançado o campeonato, acho que é o mais esperado aí, né, Luiz? A Nata, isso mesmo?
0: Exatamente. Esse aí, a gente já estava esperando, não poderia lançar antes, senão...

0: ia surgir...
1: Perdi a emoção, né?
0: Exatamente. E só pode escrever no Anata só quem não está participando nos... nem no interior e nem no livre. Então, nessas 18 equipes ali, você não pode se inscrever no Anata. O Anata, como diz o Anata, é só os bons, né? Então, ali a gente já está montando a equipe, eu, o Wagner, vamos fazer o time também, a gente está montando o pessoal...
1: Só qualidade.
0: Veteranos, todo mundo, né? Então, quem não está em equipe nenhuma pode participar do Anata, né? Então, vai ser bem diferenciado, vai iniciar os campeonatos dia 16 e a ideia, é, acho que vamos atingir, assim, não perceberam ali, mas a gente já deu com, somando todos, a gente está com 26 equipes já, né? A gente vai passar de 30 equipes, vamos estar aí com mais de 300 atletas em quadra, né? Então, eu acho para o município de Malé é inédito, né? Não é um jogo de inverno que você chamava todo mundo, né? Então, só de Malé, né? Eu acho que a gente vai chegar bem próximo a 30 equipes, só no municipal, assim, entre os três campeonatos, que é o livre masculino, o interior e o Anata, né? Que o Anata vai ser, dar oportunidade para todo mundo. Você que tá lá, vai treinar de vez em quando, joga só no final de semana, não tem vaga no time principal, pode montar a sua equipe. As inscrições do Anata tá aberta ainda, até quinta-feira que vem, tá todo mundo convidado a montar. Então tem aí a equipe dos veteranos, master, motorista... É, o pessoal do Jardim já montando equipe, Eldorado montando equipe, os bairros montando equipe, né? O pessoal do interior que não montou sua equipe ainda, que não dá time por interior, que é muito forte o nível interior também, monta sua equipe e vem pro Anata. Rio Claro, o pessoal também, vem todo mundo pro Anata, os bairros, né? Eu acho que vai ser muito legal o campeonato e dá oportunidade para todo mundo. Então eu acredito aí que a gente vai passar de 30 equipes, sem contar o feminino ainda, que tem mais 8 equipes do feminino, que também tá fortíssimo o campeonato do feminino, né? Então, esse ano está surpreendendo todos nós, né? Todos os eventos esse ano está muito mais... A gente começou bem o ano passado, a gente estava muito contente com o ano passado, e esse ano está melhor, né? Eu acredito que a cada ano a gente está melhorando muito, né?
1: A ideia é realmente essa, então, né, Luiz? Promover essa inclusão, dar oportunidade aí para todo mundo poder participar numa categoria que seja igualitária, né? Então, Malé aí sendo... muito, muito requisitado aí no esporte. Então, o futsal vai movimentar. Rapidamente aqui passando, então, quero fazer um convite para a caminhada. Caminhos do interior aí, 10 quilômetros. A caminhada lá para a festa do padroeiro Divino Espírito Santo, lá na Colônia 5, certo? Então, as inscrições já estão abertas. Temos muitos inscritos já no dia 24 de maio. Né, com destino lá à Colônia 5, haverá festa do padroeiro lá, com aquele almoço caprichado. Então, as inscrições estão abertas lá no nosso Instagram. O link está lá na bio do nosso Instagram, @esportemalé, certo? Então, siga o nosso Instagram lá, para você ficar por dentro de tudo que o esporte promove aqui em Malé. E também, quem tiver alguma dúvida ou quiser fazer sua inscrição aí nos campeonatos de futsal que a gente citou, é só chamar no telefone da Secretaria de Esportes, certo, Luiz?
0: Exatamente.
1: 4299084040. Repetindo, então, 4299984040. Lá a gente ajuda vocês com todas as informações, tá?
0: Exatamente, e lembrando também sobre a caminhada, o pessoal sempre pergunta bastante, né, se vai ter transporte e retorno. Vai ter transporte e retorno, o pessoal pode fazer sua caminhada, vão passar ali pela Água do Gruchins, que o pessoal sempre pergunta o trajeto, vão passar pela Água do Gruchins, vamos lá para a Colônia 5, chegando lá vai ter o... todo mundo pode fazer suas compras, seus lanches, quem quiser ficar para almoçar, fica para almoçar, né, e vai ter o transporte, os ônibus para retorno, né, então vai ser um grande evento esse dia, no dia 24 aí, né.
1: Exatamente. Então vai, faz sua caminhadinha lá, 10 quilômetros, e terá o ônibus para retorno. Não esquece de fazer a sua inscrição. Isso aí, Luiz, finalizamos então?
0: Agora vou comentar um pouquinho que vai ter o dia do desafio ainda, esse mês ainda.
1: Ah, é verdade.
0: Maio. Então a gente vai estar anunciando o que a gente vai promover. Ano passado, pessoal, quem participou lembra que a gente acabou indo lá para a Serra do Tigre à noite, um frio, chuva. Foi o desafio mesmo, aquele dia foi o dia do desafio realmente, né, com frio ainda, né, e chuva ainda, tá muito úmido, né, a gente sofreu muito, né? E esse ano novamente a gente vai ter uma reuniãozinha aí na semana que vem, a gente vai conversar, vamos ver o nosso tema aí que a gente vai colocar esse ano para nós e para Malé, e vamos estar divulgando também pro dia do desafio. E principalmente o que a gente tá vendo aí nas redes sociais, tudo tem que postar, quanta coisa boa saindo no esporte, né? Você vê, a quadra Rio Claro foi feita, iniciou essa semana aí, todo mundo que passa ali pode chegar para conferir, até em frente à loja do Mandi lá, né? Tá saindo o sintético, ó, ali na Irmã Dulce, né? Uma obra boa, esse gigante, mais de, acho que é 600 mil ali o projeto, né? Uma quadra muito grande, a melhor que vai ter aqui em Malé, o sintético, e vai ser muito utilizada, né? Então, agradecer muito ao vereador Sérgio Gretti aí, né? Que conseguiu ali essa quadra, o prefeito Pedro, que aceitou construir naquele espaço ali, né? Eu acho que esse ano, isso vem desde o ano passado, buscando esses recursos, né? Então tem muita coisa boa vindo no esporte aí. A pista de atletismo a gente vai estar divulgando, que o pessoal que passa aí no campo vai ver que já começou a terraplanagem, o pessoal já colocando as terras para sair a pista também. Rio Claro está pronto, Vila Maria está saindo, né? Então tem muita coisa boa vindo para o esporte. Eu acho que esses dois anos aí já indo para o segundo ano nosso aí de gestão, né? Eu acho que para o esporte tem muita coisa nova saindo e van conseguindo, micro, motorista. Então, acho que aos pouquinhos, né, a gente vai dando um valor aí ao esporte maletense.
1: É isso aí, Luiz. O esporte maletense cada vez crescendo mais. Podemos finalizar, então? Vamos aos abraços. Eu tenho uma lista de abraços aqui que pediram para mim mandar. Então, eu queria mandar um abraço para toda a equipe da PAI lá, para todos os alunos que estiveram comigo ontem lá no Ginásio de Esportes. A gente tem um projeto com os alunos da PAI que é muito legal. E a evolução deles aí ao longo do projeto é muito bom. Então, toda a equipe pedagógica, um grande abraço. Maicon Múzio, abraço, Maicon. Todas as meninas que fazem o atendimento lá da PAI, né? A Nilceia, a Lourdes, a Raquel, as profs que sempre vêm junto lá, então abraço pessoal da PAI, certo? Aos feras da luta de braço, então, Fátima, Rudimar e Monique, abraço também, né? Equipe Fusquei, que me pediu para mandar um abraço também, a Angélica, o Rafael, o Marlon e a Vanessa, abraço, estão lá na fabricação dos bolos já para a feira que vai acontecer sábado. Então, um abraço para vocês também. A toda a equipe da Secretaria de Esportes, né? Se o esporte maletense acontece, é devido ao trabalho da Secretaria de Esportes, né? Então, Luiz, Wagner, a Léo, o Ronaldo, Prof. Grace, Professor Daniel, a Isa, nossa estagiária. Então, grande abraço para vocês também. E a todos que acompanharam o nosso programa aí, que gostam e incentivam o esporte, né? O esporte é vida e merece ser incentivado mesmo e apoiado, tá bom? Um grande abraço, um ótimo final de semana.
0: Ok, como vamos continuar então, um abraço a todos os ouvintes, né, para não ficar ninguém de fora, abraço a todos os ouvintes e até a próxima sexta-feira aí, se Deus quiser.
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9: Muito bem, sejam todos muito bem-vindos para uma super edição do Bom Dia. Hora de acordar, bebê. O despertador já foi, já te deu uma martelada 3 vezes na cabeça. Vamos levantar dessa cama? É, o tempinho tá gostoso, né? Tá meio friozinho, mas bora levantar. A Gil Godoy chegou chegando. A locutora mais fanha do seu rádio, meu Juju. Chega mais aí, pedidomusical.com.br ou através do Instagram de jogador que a galera participa, né? Em peso, manda ver na sua mensagem. Bora acordar pra cuspir? Afinal de contas, sextou! Dia 8 de maio de 2026 é dia de tomar aquele suquinho da confusão, né? Tendo dinheiro pra comprar ou não, porque o pagamento ainda não caiu. Mas a gente toma o suco da confusão da mesma forma, seja ele um refrigerante geladinho, um energético, uma cevada. Fique à vontade, viu? Bora chutar a boca da preguiça, porque por aqui tem só a melhor vibe do seu rádio. Excelente manhã de sexta pra você. Pra começar, Matheus e Cauã com Lauana Prado. Admita, o bom dia tá no ar!
10: Vocês precisam admitir alguma coisa.

0: Beleza, então, assim já temos o pontapé inicial na nossa manhã de sexta-feirosa. Bruno e Marrone na conta da loucura. E seguimos por aqui com a nobreza do amor.
1: Por aqui eu sigo 8 de maio, sexta-feira. A novela hoje tá pegando fogo, gente. Olha só o que esse povo vai aprontar. Jindal recusa o pedido de Kênia. Alica confessa a Tereza que não acredita nas boas intenções de Mirinho. Casemiro obriga Mirinho a se manter envolvido com a reabertura da escola. Alica confidencia a Niara que sente saudades de estar perto de Tonho. E Dumi decide fugir e se despede de Kênia. Amores, fico por aqui. Daqui a pouquinho tem Coração Acelerado.
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0: Encerrando assim o primeiro bloco do Bom Dia com o Natan, a gente se entrega e depois arrepende, né? Excelente manhã de sexta-feirosa pra você que tá curtindo em volume máximo, bom dia, pra ver se espanta essa preguiça encrunhada no seu ser, né? Já penteou esse cabelo? Já jogou uma água nesse rosto? Então vamos acordar pra cuspir que a sexta-feira tá quente, independente de como que tá aí, não é mesmo? O grau na sua cidade, né? Se tá 18, se tá 21, se tá 17, bora jogar pra cima, viu? Bora animar isso daí, porque senão, meu filho, o negócio fica ruim, a negatividade te abraça. Mandando já os meus abraços para o LED Bruno, maravilhoso, sempre ligadinho com o Gil Godó. Muito obrigado pela sua mensagem, viu, LED? Deus abençoe aí muito seu início de finalzaço de semana. José Antônio, aquele abraço pra você. Excelente sexta-feirosa, viu? Deus abençoe muito aí o seu trabalho, os seus negócios, junto de Jesus, o seu fiel escudeiro e também o Elton. São os brutos, brutão da obra. Sempre tão ligadinhos com o Gil Godó. Muito obrigada sempre pela companhia, vocês três, viu? Tavo, de Rochedo de Minas, aquela beijoca pra você, Tavo. Bom finalzaço de semana. Daqui a pouquinho eu tô de volta, vou ali pegar uma garrafinha de café, que acho que eu tô precisando dar uma turbinada, né?
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1: 8:29.
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3: Hora de falar aí dessa notícia, né? Que vem deixando muitas pessoas aí em alerta. Não levaram um problema a sério, diz passageiro de cruzeiro com hantavírus. É, gente, complicado, viu? É de assustar. Ruhi Senet se surpreendeu quando a vida a bordo do cruzeiro MV Rondius continuou normalmente depois que o capitão anunciou a morte do primeiro passageiro. O blogueiro de viagens turco embarcou em Ushuaia e no dia 1º de abril para fazer uma reportagem sobre Tristão da Cunha, o remoto arquipélago do Atlântico Sul, uma das paradas do navio. No início foi uma viagem idílica, com 59 tripulantes atendendo 88 passageiros, a maioria observadores de aves, amadores com 60 anos ou mais, contou o Sinete de 35 anos. Mas as coisas mudaram na manhã do dia 12 de abril, quando o capitão do navio anunciou pelos alto-falantes a morte de um passageiro. Em um vídeo gravado por Senet, vê-se o momento em que o capitão informou que o holandês de 70 anos havia morrido no dia anterior. O médico me diz que não estamos infectados, afirmou o chefe da tripulação, segundo mostram as imagens, sem imaginar que o próprio médico britânico do navio estaria em estado grave semanas depois. Ele disse que a morte ocorreu por causas naturais, lembra Senet, em entrevista por videoconferência. Nem sequer consideraram a possibilidade de que fosse uma doença tão contagiosa. Não levaram o problema suficientemente a sério. Pra você que tá vendo aí, né, a informação desse navio nos telejornais, na internet, aí você fica se perguntando, meu Deus, mas o que que é isso? O que que tá acontecendo? É um navio, podemos dizer talvez que seja um cruzeiro, né? O Ondes, ele esteve em quarentena próximo a Cabo Verde, ficou lá quietinho, mas partiu na última quarta-feira rumo às Ilhas Canárias, na Espanha. Um conhecido que continua a bordo disse à CNET que os passageiros agora estavam isolados em suas cabines, usando máscaras. Bom, a gente fica de olho nessa notícia, né? Porque esse tipo de vírus que se propaga de forma rápida, né? Se as pessoas simplesmente desembarcam em países e acabam levando esse vírus para outras pessoas, ele pode sim se disseminar, não é mesmo? Não só no país onde a pessoa desembarcou, mas aí transmitindo aí para outros países, como foi com a Covid-19. Sim, vamos acender o nosso botãozinho de alerta, vamos ficar ligados nessa notícia e acompanhar sempre que for possível, né? Fechado? Mais um vírus aí pra gente ficar com as orelhas em pé. Vamos de som, né? A gente tenta aliviar de alguma forma, nem que seja na base da força. Diego e Vitor Hugo, bem mais que eu. Bom dia.

0: aqui dando sequência no melhor programa, no mais animado do seu rádio. Ah, eu falo mesmo, puxa sardinha pro meu lado, viu? É o mais animado do seu rádio, não é? Bom dia, meu bem. Por aqui, depois do som de Edson e Hudson, Love Hurts, nós temos o quê? Nós temos horóscopo do dia, então confira sua cor e também o seu número.
1: Pessoal, hoje é sexta-feira, dia 8 de maio de 2026. Eu sou a Suzy Luz e tô chegando com as previsões astrais por aqui. Vida longa para quem dá mais um giro em torno do sol. Hoje, dia 8 de maio. Quem nasce dia 8 de maio é do signo de Touro, com a personalidade do signo de Capricórnio. Pessoas que podem ter uma vida longa e produtiva, e o trabalho é a sua principal bandeira. Tudo de bom para você que faz aniversário hoje, taurino, taurina. Previsões astrais por aqui, Áries, Touro e Gêmeos. Áries, hoje você pode ter a sua sexta-feira com a corda toda. Dica: investir nos estudos, iniciar um curso, trabalhar em equipe. Mercúrio destaca suas amizades, assim como seu lado mais sonhador. A cor para hoje, Áries, é o preto, e os números da sorte: 44, 17 e 53. Touro, nascidos de 21 de abril a 20 de maio, Touro, hoje você vai ter aquele dia de empurrão para assuntos profissionais. O dia vai ser perfeito para fazer ajustes, repensar a sua carreira também. A cor para você hoje é o salmão, e os números da sorte: 36, 10 e 27. Gêmeos, nascidos de 21 de maio a 20 de junho. Gêmeos, hoje o seu lado sociável fica mais evidente, assim como seu espírito aventureiro. Você pode se surpreender com programas de última hora. A cor para você, Gêmeos, laranja, números da sorte: 10, 55 e 01. Eu já volto e falo com Câncer, Leão e Virgem, mais um bloco de previsões.

0: excelente início de finalzaço de semana pra você que curtiu o som de Kariná com Mamuzinho, não é bem assim? Ah, meu Deus do céu, pra você que tá aí desanimado, tá borocochô, é sexta-feira, né? Mas ainda não conseguiu colocar um sorriso nesse rosto, pegou um busão lotado, acordou atrasado, tá chegando agora no trampo, o chefe já te olhou meio de lado assim porque você chegou em cima da hora. Calma, é sexta-feira, ela tá só no comecinho. Bora arregaçar suas mangas e dar o seu melhor, dentro das suas condições sempre, claro, mas dê sempre o seu melhor do que você fizer, viu? Com o nariz entupido ou não, com a garganta arranhando ou não, não é mesmo? É, gente, a gente tem que tocar o barco, não pode deixar se abater por conta de questões aí que você pode superar ou dar a volta por cima. Daqui a pouquinho eu tô de volta com muito mais. Bom dia, se liga aí.
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3: 8h54.
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1: Dando sequência nas nossas notícias, é Felipe deixa de ir à festa de 15 anos da sobrinha após perder horário em conversa com a ex-sogra. Que consideração com a sobrinha, hein? Zé Felipe, de 27 anos, explicou nas redes sociais o motivo de não ter comparecido à festa de 15 anos da sobrinha Maria Sofia, filha de Pedro Leonardo, realizada na última terça no interior de São Paulo. Segundo o cantor, ele acabou se distraindo durante uma conversa com Margarete Serrão, mãe de Virgínia Fonseca, que perdeu o horário da celebração. Hoje é aniversário da Maria Sofia, minha sobrinha. Falei, vou passar lá na casa, ver as crianças, dar um beijinho nelas e vou. Amanhã já tem show também. Já ia emendar direto pro show. Começou ele contando que o plano era ir para São Paulo. Zé contou que foi até a casa onde morava com Virgínia para dar um beijo nos filhos, Maria Alice, de 4 anos, Maria Flor, de 3, e José Leonardo, de 1. Mas acabou encontrando Margarete, sua ex-sogra, por lá. A Margarete estava lá, aí comecei a conversar, conversei. Quem disse que eu dei conta de ir na festa? Voltei pra casa aqui e não dei conta. Gente, como, né, o cara que é tio, né? Podia ter dado uma passadinha lá. Falta de consideração, achei feia a postura do cara. Apesar da ausência, o cantor fez questão de homenagear a sobrinha nas redes sociais. Que seu dia seja maravilhoso, abençoado, você é incrível, seu tio ama muito você, apesar de não saber demonstrar muito. Acabou de demonstrar, escreveu ele em uma publicação dedicada a aniversariante. Era melhor não postar nada, Zé Felipe, e continuar mantendo aí, né? Não ter ido, né? Meu Deus, eu não sei, eu não entendo por que essa distância entre Zé Felipe, né, e os seus irmãos. O que que acontece aí, que rixa que tem, que amargor que tem aí entre os irmãos, né, entre Zé Felipe, Pedro Leonardo e os outros irmãos. É meio esquisito. Eu falei, tô aqui dando a minha opinião, é só... O Zé Felipe é incrível, um cara super bacana, correto, bom pai e tal, mas ele peca em algumas situações da sua vida pessoal. E quem sou eu pra mandar optar? Quem? Quem? Gil Godó é a locutora mais linguaruda do seu rádio. Ai, meu Deus, vamos de música por aqui, né? Depois desse momento, ai, meu Deus, peço perdão que eu não sei demonstrar o meu amor por você, minha querida sobrinha. Tem Simone Mendes, me ama ou me larga?

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1: Pra você que tá curtindo já o seu finalzaço de semana, muito obrigada pelo carinho da sua audiência. Você que curte o som de Ana Castela, solteiro forçado, tem spoiler de coração acelerado.
2: Coração acelerado, sexta-feira, 8 de maio, onde acontece que Janete pressiona Zilar, que acaba confessando à irmã que foi ela quem roubou o anel e procurou Jean Carlos. Janete grava a confissão de Zilar e envia para Laurzinho. Nayane se recusa a mostrar a João Raul uma foto de sua infância. Será por quê? O que ela teme, hein? Fico por aqui, um beijo, amores. Daqui a pouquinho tem Três Graças.
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0: Margot, Luiz Carlos de Hora de Oliveira, Chico Vigia, Izidia, Maria Juliana, Geralda Reis, Maria dos Anjos, pra Enem Abricampo, pra Margarida, pra
1: Irânia
0: Botelho, pro Zé Carlos, pro Zé Neide, pro Zé Lourenço, pro meu irmão Luiz Carlos, pro Neto, pra todos os parentes e pra todos do Interlogar de Clube. Tchau, fica com Deus, tenha um bom dia.
1: Fica com Deus também, Elimar. Muito obrigada sempre pelo carinho da sua audiência, pelas suas mensagens, pela sua companhia que tanto abrilhanta aqui o nosso programa. Um beijo pra você e pra toda a galera de Matipó em peso, ligadinho aqui no Bom Dia.
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3: A diferença entre ovos brancos e marrons costuma gerar dúvidas na hora da compra. Surge dúvida na sua cabeça também? Eu particularmente prefiro os marronzinhos, que tem a gema mais aquele mais amarelo escurinho, sabe? Parece ser mais fortinho um pouco. Eu prefiro esses quando eu encontro. E você, prefere qual? Bom, ela está basicamente na casca. A variação de cor é determinada pela genética e pela raça da galinha que põe o ovo e não interfere no sabor, no valor nutricional ou na forma de consumo do alimento. Tá, mas cá entre nós, você pega um ovo branco e um ovo marrom, caipira, quebra os dois ovos, compare a cor da gema do ovo branco e a cor da gema do ovo marrom. Me conta aí se é a mesma coisa. De acordo com a Universidade do Estado de Michigan, nos Estados Unidos, um ovo é um ovo, não importa a cor da casca. Tá, gente, isso a gente já sabe, né? A universidade explica que ovos marrons, brancos ou de outras tonalidades podem ter aparência externa diferente, mas o conteúdo é equivalente. A cor da casca, portanto, não indica que um tipo seja mais saudável ou mais nutritivo do que o outro. Duvida, é porque vocês estão estudando esses ovos aí dos States. Se vier estudar os ovos caipira aqui da roça, do povo da roça, do povo das galinhas, das penosas, que são bem nutridas, vai ver a diferença. Porque muitas vezes a gente compra ovo branco e ovo marrom, você nota pela cor da gema que existe uma diferença. Ah, não, mas a gema ser muito clarinha não tem problema, não. E a gema ser muito escura, mais escurinha, quase puxada para um laranja, a gema, não tem muito mais vitaminas e nutrientes, não. Uhum. Em geral, ovos marrons são postos por determinadas raças de galinhas que costumam ser um pouco maiores. Por isso, em alguns mercados, eles podem aparecer em tamanhos ligeiramente superiores ou custar mais, já que essas aves demandam mais alimento. Ainda assim, a diferença é marginal. Há ovos brancos maiores do que ovos marrons e os varejistas normalmente classificam o produto por tamanho. E você, concorda com isso? Eu não concordo. Eu, pronto, falei, sou uma dona de casa, não tem empregado que vai lá fazer a compra pra mim, não é meu marido fazer. Não, sou eu que vou lá, compro, escolho, faço, etc. E percebo que a gema mais clara do ovo branco e a gema mais escura do ovo marrom. Se você acha que tá tudo certo, que não tem diferença, que não tem a mesma quantidade de vitamina, continua comprando ovo branco, que é mais barato, viu? Pronto, falei. Gostou da dica? Não? Então bora comer seu ovinho com pão aí nesse café da manhã, independente de que ovo seja, da penosa ou da cidade. Comparativo de ovos só mesmo com o Ju Godoy, viu? Zé Neto e Cristiano. Oi, Baldi. Hoje é dia, né?
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1: Depois dessa sonzeira que fez você despertar dentro do busão, Felipe Araújo, Luan Pereira, Boris Flash, hoje é dia de passar e gastar até o restinho que tá lá no vidro, né? Dia de ficar cheirosa, pelo menos na sexta-feira, né, amiga sua louca? Bom, seguimos por aqui com mais horóscopo do dia.
2: Mais um bloco de previsões astrais para essa sexta-feira, Câncer, Leão e Virgem, Câncer nascidos de 21 de junho a 22 de julho. Câncer, as estrelas avisam que o dia tem tudo para ser movimentado, com direito a reviravoltas e surpresas de última hora. O serviço pode exigir um esforço, mas se pensa em tentar algo novo, essa é a hora de colocar em prática. A cor para hoje é o amarelo, números da sorte 48, 36 e 21. Leão, nascidos de 22 de julho a 22 de agosto. Leão, a lua segue firme e forte em seu paraíso astral, sinal de que você vai começar a semana com o pé direito. Seu charme tá com um encanto pessoal a todo vapor para esse final de semana, tá? Mercúrio protege os seus relacionamentos. Cor para hoje rosa, números da sorte 40, 33 e 14. Virgem, nascidos de 23 de agosto a 22 de setembro. Virgem, você vai ter esse final de semana com foco e disposição e também energia para dar conta das suas responsabilidades. As tarefas domésticas ou assuntos que envolvem a família também pedem uma atenção. A cor para você, Virgem, é o creme, números da sorte 15, 44 e 53. Eu já volto e falo com Libra, Escorpião e Sagitário em mais um bloco de previsões nessa sexta-feira.
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0: Encerrando assim mais um super bloco do Bom Dia. Bora lá, Grace Abrams com That's So True. São os astros pra você que tá curtindo em volume máximo o nosso Bom Dia, né? Já tomou aquele cafezão, já comeu aquele biscoitão. Então simbora que sexta-feira já tá quente.
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3: Gente, você viu que a Carol Dickman, sim, mudou o visual novamente. E mudou bastante, viu? Pra você que não viu, meu bem, confira aí nas redes sociais. A maravilhosa e estonteante Carol Dickman cortou as suas madeixas na altura da orelha e pintou de preto. Meu Deus, que diferença. Posso falar? Ela continua linda do mesmo jeito, né? Belíssima, sem dúvida nenhuma. E claro, mudou por conta de quê? Por conta de um papel. Mais uma vez, mais um papel que traz aí Carol Dickman, né? Pra você que não sabe, ela vai estrear aí no filme A Viagem e ela vai ser ninguém mais, ninguém menos que Dinah. Já pensou, cara? Que bacana! Pois é, ela vai estar maravilhosa interpretando a Dinah nesse incrível filme, né? Que traz aí um grande elenco. Então, pra você que sempre gostou de Carol Dickman loira, né? Não esquecemos quem? Não esquecemos Leona, maravilhosa. Aquele louro platinado, pois é, ela deixou, foi tudo pra trás. Agora tá um cabelinho quase Chanel, um pouco abaixo da orelha, cabelos pretos. Dá uma conferida pra você que tá a fim de dar uma inovada no visu e não tem coragem, morre de medo. Quem sabe a hora é agora. Bora cortar essas madeixas, bora mudar a cor do seu cabelo. Eu tenho o mesmo cabelo há mais de 10 anos. A mesma cor, praticamente... Não, eu já deixei meu cabelo mais curto e agora meu cabelo tá mais Rapunzel, né? Mas eu sempre mantive as minhas madeixas praticamente no mesmo tom há mais de 15 anos. É, há mais de 15 anos. É, meu bem, mudar seria realmente algo muito radical, mas se for necessário, claro, a gente muda, né? Carol Dickman é uma dessas, camaleoa, que todo jeito que ela faz com o cabelo, ela continua lindíssima. Hashtag fica a dica pra você que tá no salão e tá afim de inovar, quem sabe a hora é agora. Bora de música curtir nossa sexta-feirosa, Maiara e Maraísa as Maluquete. Vai lá, vai, mas não volta não, viu? E perca a chave no caminho.

0: foi mesmo, seu danado?
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0: aqui o Bom Dia Tá Rolando, hein? Volume máximo, acorda minha filha. Não sou Ana Maria Braga, mas sou Toloura. Quanto? E não tenho o Louro José. Depois do som de Zezé de Camargo, Frente Fria. É, o Godoy hoje tá sentindo uma friaca por conta da rinite alérgica, mas eu trago pra você o quê? Spoiler de Três Graças.
1: Último resumo de hoje, Três Graças, 8 de maio. Vou te contar detalhes impressionantes. Olha, Lorena comenta que a foto divulgada de Paulinho enfrentando o Ferete pode prejudicar o policial. Paulinho sugere a Junquinha e a Jairo que as informações que constam no celular de Edilberto sejam vazadas, mesmo sabendo que seria uma atitude incorreta. Chica promete não descansar enquanto não souber quem matou Célio. Olha isso. Por aqui eu fico, amores, um beijo grande. Amanhã eu volto com mais resumos e novelas. Até lá. 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

0: Fechando assim, mais um super bloco do Bold. Excelente manhã pra você de sexta-feira que curtiu Alexandre Pires. Só por um momento. Tô devendo mais abraços por aqui. Deixa eu mandar antes que o Godoy leve o quê? Uma sapatada na cabeça. Sueli Lima de Sericita, aquela beijoca pra você, viu, Su? Bom inicinho de finalzaço de semana. Aparecida Brandão, aquela beijoca pra você. Tá sempre agarrada na faxina, né, minha querida amiga? Sidoca, coragem, coragem, mulher. William Pereira, aquele alôzão pra você aí, né? Na construção civil em Abre Campo. William, Vilmar e o Joelson Reis, estamos ligadinhos aqui no seu programa todas as manhãs, viu? Muito obrigada pela companhia, viu, meu povo? TT Terezinha maravilhosa, que também tá sempre com o Gil Godoy, ligadinha aqui todas as manhãs. Valeu demais sempre pela companhia, viu, TT? Levi Vieira de França, ligadinho sempre em Castilho. Aquela beijoca pra você, um alôzão, tá? Miranilda Lima Venâncio, maravilhosa, minha fiel escudeira. José Maria, que também tá sempre aí na escuta, né? Valeu demais sempre pela companhia em Ponte Nova. Nossa, deixa eu ali beber um café antes que comece a tossir e tudo.
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3: Aqui na Cidadão FM, agora 9:47. 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
2: De volta por aqui, trazendo notícias sobre o Rock in Rio. Data da troca do card é adiada novamente. Ih, meu Deus do céu, tá num troca-troca, hein? O Rock in Rio informou uma nova alteração no cronograma que mexe com o planejamento de milhares de fãs. O prazo limite para a escolha de data do Rock in Rio card, que anteriormente estava marcado para 25 de maio, foi postergado para o dia 8 de junho, às 12 horas. Essa segunda mudança consecutiva na data não apenas altera a logística do público, mas também sinaliza que o anúncio das atrações completas deve levar mais tempo. Aí todo mundo fica curioso, né? Ruim nas unhas, quem será que vai vir, quem será que não vai vir? Para quem adquiriu o card, o ingresso que garante a entrada antes mesmo da divulgação total das bandas, a escolha continua sendo feita exclusivamente pelo site da Ticketmaster Brasil. Com o novo prazo, os fãs ganham mais 2 semanas para decidirem qual dia pretendem ir, o que é um alívio para quem ainda está em cima do muro, não é mesmo? Pois é, então pra você que é fã de Rock in Rio, tá aí. O adiamento para o dia 8 de junho sugere que a organização ainda trabalha para fechar contratos ou definir a divisão de datas de artistas importantes. Tendo mais informações sobre o Rock in Rio, esse evento que eu nunca fui, sou louca, alucinada pra ir, quem sabe um dia, né, na minha velhice, eu posso dar uma conferida na cidade do rock, né? Mas enquanto isso, eu fico só na vontade. E enquanto isso também, eu vou mandando um play aqui pra você nessa sexta-feirosa, enquanto você tá aí tomando Todd. Tem a galera do Todd, tem a galera do achocolatado nas manhãs do Bom Dia. Guilherme Santiago com Mari Fernandes. Não ama.

0: Beleza, então, excelente manhã de sexta-feirosa pra você que tá aí tomando um suquinho verde pra cuidar da sua pochete. E curtiu o sonsaço de Humberto e Ronaldo, pé na bunda. Por nem comentar a respeito, eu vou trazer pra você mais horóscopo do dia.
1: Previsões astrais de volta para essa sexta-feira. Libra, Escorpião e Sagitário. Boa sexta-feira, Libra. Nascidos de 23 de setembro a 22 de outubro. Libra, Mercúrio entra em seu paraíso astral e envia boas vibrações para você trocar ideia com todo mundo. E como você vai contar com a dose de sorte, vale a pena fazer uma fezinha. Cor para você é o azul. Números da sorte 32, 05 e 13. Escorpião, nascidos de 23 de outubro a 21 de novembro. Escorpião, você começa esse dia com o jeito certo para colocar as contas em ordem. Deixe tudo do seu jeito. A cor para você o verde, números da sorte 16, 11 e 02. Sagitário, nascidos de 22 de novembro a 21 de dezembro, Sagitário, Mercúrio destaca o seu lado inquieto e comunicativo e você vai chamar atenção por onde passar. Aproveite essa disposição para cuidar de alguns interesses. A cor para hoje é o pink, números da sorte 24, 42 e 23. Eu já vou

0: então, chegando ao final, mais um super bloco aqui do Bom Dia com a Dilcinha e Luísa Sonza. Não vai embora, por favor, não vai embora. Fica com o Chugodói. Eu vou trazer pra você aí Luan Santana, também tá Irônico Marília Mendonça, Cristiano Araújo, Marcos e Belucci. Vai ficar de fora, claro que não, você não é doido, né? Você de Carandaí, você de Barbacena, você de Conselheiro Lafayette, você de Senhora de Oliveira, muito obrigado pelo carinho da sua audiência, viu? Você que tá sempre ligadinho em Mãe Uaçu com a Nilda Alves, aquela beijoca pra você, viu, Nilda? Vânia Aparecida Lopes também, excelente manhã de sexta. Jesus Rosa, que é um dos pedreiros brutos, né, que tá sempre junto aí do querido José, e também o Elton, que estão sempre na escuta aí trabalhando. A Maria dos Anjos, beijo pra você, viu, Maria? Bom início de finalzaço de semana. A Nilton César Castro, também aquele abraço para o Tiago de Viçosa, que tá sempre antenado todas as manhãs. A Isabel ligadinha em São Miguel do Anta, é muita gente ouvindo o Jugodói, viu? Luzia Braga, do Grama, né? Também o Nailton Almeida, aquele abraço pra você. Valdemir Alves, Joel Mamorim, seu filhotinho, Miguelzinho, aquela beijoca, viu, Jô? Daqui a pouquinho eu tô de volta com mais Bom Dia.
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0: Virgínia Fonseca nega boatos de crise com Vini Júnior, tá tudo certo. Virgínia Fonseca colocou fim aos rumores de crise no relacionamento com Vini Júnior, né? Rumores esses que começaram essa semana. A influenciadora confirmou que continua namorando o cara e revelou que em breve estará com ele em Madrid, na Espanha, onde o atleta mora. E o seu relacionamento com Vini ainda continua? Questionou o fotógrafo a Virgínia. Continua, gente, tá tudo certo. Acompanha aí, vocês vão ver. Logo, logo eu tô lá em Madrid com ele, respondeu a influenciadora, afastando boatos de uma possível crise no relacionamento com o Vini Júnior. Sei não, viu? Que deu uma abalada, parece que deu uma abalada. Mas, segundo informações aí, né? Eles vão estar juntos novamente. Vamos acompanhar ou não, não é mesmo? E contar pra você aqui, né? No nosso programinha, porque a gente adora uma fofoca. Bora de música por aqui, a gente continua trazendo pra você esse sonsaço, pra você que deixou o leite ferver, né? Subiu, sujou todo o seu fogão. Você tá aí só na força do ódio, que já tá atrasado pra ir pro trampo, né, amiga sua louca? Calma, relaxa, deixa aí, quando você voltar do trampo, se limpa. Luan Santana, solteiro aqui no Bom Dia.

0: Encerrando mais um bloco por aqui no Bonde. Acorda pra cuspir, miga, sua louca. Cristiano Araújo, você mudou matando saudade, né? Do eterno Cristiano Araújo. Vou mandar mais abraço por aqui, viu? Que eu tô devendo. Mandar uma beijoca aqui pra Lu, nossa cowgirl da internet, que já deve ter tomado seu cafezão, né, Lu? Bom início de finalzaço de semana pra você, viu? Maravilhosa. Aquele abraço também para o Jandair Soares, que tá sempre ligadinho com o Gil Godoy também, né, Jandair? Também o Jeremias Silva, Gil Souza, minha xará, o Guilherme Moreira, Adilson Moredson, Sueli Pereira, Cláudia Isabel, a Simone de Bego, queridona, Lúcima Gonçalves, Vânia Sandra, é muita gente que participa do programa, graças a Deus, viu? Juversina Binha, também a Ione Fagundes, aquele alô pra você, Margarida Pereira, Neiva Zanardi, Maria Ângela Moraes Pontes também, aquela beijoca pra você, é muita gente que participa, que interage no programa, graças a Deus, né? Porque sem você aí do outro lado, esse programa não existiria. Finalizo mandando aquela beijoca pra Regina Amorim, diz que é minha super fã, amo o meu programa e minha alegria. Toca uma música do Daniel, beijos, fui. Vou passar seu pedido para o programador, fechado, Regininha. Mas aquela beijoca e toda a minha gratidão pela sua participação no programa.
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2: Para de falar de Gustavo Mioto, aquele cara que foge. Ele abriu o jogo sobre solteirice no Em Família. Você ficou sabendo? O cantor Gustavo Mioto foi um dos convidados do programa Em Família com a Eliana, exibindo no último domingo, e comentou de forma bem humorada sobre sua atual fase de solteirice. Quem mandou ele fugir, né? Após se apresentar no palco com música Solteiro Não Trai, o sertanejo respondeu às perguntas da loira em meio às... Em meio às brincadeiras, o cantor ainda comentou sobre sua vida pessoal com leveza, fazendo o possível no campo amoroso. Por enquanto, só serviço sem nota, brincou o Mioto. É, tá solteiro, forçado ou não, mas o cara tá na pista, tá sem ninguém. Mas ele se limitou, viu? A Eliana ainda perguntou, mas tá beijando? Perguntou a Eliana. Fazendo o possível, respondeu Gustavo Mioto com bom humor. O cara tá na pista, tá solteiro. Desde que terminou com a Ana Castela, nenhum relacionamento sério o cara assumiu. É porque é igual aquela música que ele já lançou, gente. Se pega na mão, se pega na nuca, eu fujo, né? Tá fugindo até hoje, não quer nada sério com ninguém. Quer coisa séria só com a sua carreira, né? Gustavo Mioto, pra você que tava na fila segurando sua senha, amiga sua louca, vai continuar segurando, que o cara gosta mesmo de ficar na pista. E você, tá gostando de estar aí nesse salão, esperando a sua hora de ser atendida, que você sempre é atendida atrasada? Fica triste não, o importante é você sair daí linda e gata. Marcos e Belucci, vem pra cá com o Nadson Ferinha, como um beijo.

0: Pra você que tava esperando as últimas dicas do horóscopo do dia, depois de Hugo e Guilherme com Maiara e Maraísa, as maluquete, o meu coração e suas mãos, aquela sofrência pra mais de metro, pra você enfiar o chifre no asfalto sem dó nem piedade, pensar naquela cevada de logo mais, a gente traz o horóscopo do dia.
1: Último bloco das previsões astrais para essa sexta-feira, Capricórnio, Aquário e Peixes. Capricórnio, nascidos de 22 de dezembro a 20 de janeiro. Capricórnio, final de semana começa com ótimas notícias para você. Siga sua intuição para descobrir a melhor maneira de lidar com negócios. Cor para hoje, Capricórnio cinza, números da sorte 26, 51 e 33. Aquário, nascidos de 21 de janeiro a 19 de fevereiro. Aquário, hoje, a sua sexta-feira, vai ser com força, tá? Você vai ter energia, disposição e novas ideias de sobra para hoje. O astral é ideal para colocar os seus planos em prática, Aquário. Cor para hoje branco, números da sorte 52, 11 e 02. E para fechar as previsões, Peixes, nascidos de 20 de fevereiro a 20 de março. Peixes, Mercúrio promete destacar a sua intuição. Então é tempo de pensar mais e falar menos. E rever opiniões e relações. A boa notícia é que a vida profissional conta com boas vibrações. O amor pode ficar um pouco parado, mas isso não é algo para você se preocupar. Cor para você, cereja, números da sorte 19, 54 e 43. Amanhã tem mais previsões. Bom final de semana, até lá.
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0: Muito bem, assim chegamos ao final do Bom Dia, meu povo. Não adianta chorar, não adianta rasgar a roupa, nem puxar os cabelos pra cima. O programa acabou com Bruno Belucci e Cristiano. Os corações não são iguais. Não canta não, Gil Godoy, que você tá fanha, rouca, com o nariz entupido, mas prometo me cuidar no finalzinho de semana pra segunda-feira chegar aqui 100%, viu? Ou pelo menos 99,9%. Muito obrigada sempre pelo carinho da sua audiência, você que tá sempre com o Gil Godoy, viu? Meu muitíssimo obrigada pela sua ilustríssima companhia, pelas mensagens que sempre recebo pelo meu Instagram. Como é bom fazer rádio pra você e com você, porque assim que eu faço rádio aqui, viu? É com você e com a sua ajuda. Aquele abraço para o Igor Teixeira também, o Antônio Marcos Marquinhos, aquele beijo pra você, viu, Tunico? Excelente início de finalzinho de semana pra você de Manhuaçu. Aquele abraço também para o Fred Lins também, né? Que tá sempre na escuta. São José da Coroa, em Pernambuco. Aquele abraço pra você. Tô indo nessa. Segunda-feira tem mais Bom Dia, se Deus quiser e assim me permitir. Eu acompanho o Gil Godoy aí nas redes sociais pra conferir minhas peripécias e muito mais. Aquele beijo instalado. Tchau.
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3: Tô um pouco rouco hoje porque a gripe deu uma pioradinha, não é bem gripezinha, é tipo um resfriado, mas tamo aí, minha gente. Bom dia pra você. 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

0: Deixa eu mandar um abraço pro Marafon lá na lanchonete em frente à Prefeitura de Paulo Frontin. Sempre curte a nossa programação aqui, Marafon. Obrigado pela audiência. Janina Clóvis é nossa ouvinte de todos os dias também. Bom dia, Janina.
1: Bom dia, Loriano. Bom dia, Gael. Bom dia, Juliano. Mandou um abraço e uma música para Josefa Checo. Mandou um abraço para todas as minhas amigas e mandou um abraço para todos os meus amigos.
0: Tá mandado um abraço para todo mundo, então, porque não precisa nem mandar, Janina. Você já mandou. Deixa eu dar bom dia aqui também para Elizabeth de Rio Azul. Olha, eu tava em Frontin, né, com o Marafon. Agora eu vim para Malé com a Janina. Vou para Rio Azul com a Elizabeth. Bom dia, tudo bem? Toca a música Copo de Vinho só para curtir. Elizabeth de Rio Azul. Sextou, verdade, sextou. Vamos agora voltar para Frontin? Vamos lá, então. Leonardo Palos, que está conosco lá em Paulo Frontin, diz ele que tomando um chimarrão. Não sei se esse chimarrão dele aí tem cevada ou não. Acredito que deve ter cevada esse chimarrão dele lá. É, bom dia para a Baba também, dona Marlina, é sempre ligada conosco. Sérgio Giboschi, da Vila Caroline, Malezão de Guerra, está conosco por aí também. Bom dia, obrigado pela audiência. Sejam bem-vindos, meu povo.
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1: Deixa eu mandar abraço para Edmilson e para Marli Stefania, que também estão sempre ligadinhos conosco. Eu tô mandando por conta aqui, porque geralmente as mensagens que eles mandam não estão chegando para mim. O que que tá acontecendo, Edmilson? Será? Deixa eu ver aqui. Ó, vou pesquisar se ele já mandou mensagem hoje. Isso. É, cadê? Ó, não achei nada aqui. Ou eu que tô digitando errado aqui. Vamos lá, vamos lá. Vai participando aí, 3542-1832. É, aqui na programação da Cidadão FM, eu não achei eles aqui, mas bom dia para o Edmilson e para a Marli Stefaniak, sempre ligados conosco. E como é que eu lembrei deles? Por causa do copo de vinho, né? Porque eles são fã do copo de vinho. Tanto da música, como na teoria, na prática.

0: votou na 3. Alzira, bom dia, minha amiga Alzira. Assume dona do melhor de 3 aqui.
1: Bom dia, Juliano. Bom dia. Eu hoje voto na número 2. Bom dia, Juliano. O meu marido vota na número 3.
0: 2 e 3, tá votado. Leonilda de Lima, bom dia, Leonilda.
2: Bom dia, hoje eu voto na número 3.
0: Tá votado. Paulina Vintkoski votou na número 3. Nadir foi na 3. Adelaide na 3. Será que tá todo mundo indo pra 3?
3: É, o jogo virou, né, Juliano?
0: Meu Deus do céu. Abraço pro pessoal lá da Greenhead Informática. Diz que tá na boleia hoje, escutando a melhor rádio da região. Raza. É, voto na 3 hoje, são 3 votinhos. O Luciano, a Andreina e a filhinha, que eu, a Loriane sempre lembra o nome, eu não lembro. Mas é 3 votos.
3: 3 votos, então.
0: 3 votinhos na número 3. Meu Deus, como é que é o nome da menina? Ai, Luciano. Luciano, esqueci o nome da. Queria eu falar o nome.
3: Deixa eu citar o nome aqui, né?
0: Que eu esqueci, né? É, deixa eu ver aqui. Ezequiel votou na número 2. Bom dia, Ezequiel. Nelson Vantiuk votou na 1. Lúcia Folvarni votou na 3. Deixa eu só ver onde que ele tá. Ele falou que tá na boleia escutando a cidadão, mas deixa eu ver aonde. Ah, pela foto que não dá pra saber.
3: Não conheço. Você conhece, Juliano?
0: Eu não sei se não é Frontinho aqui.
3: Também não conheço.
0: Tô achando que é Frontinho. Mas enfim, Luciano, duas coisas que tem que contar pra nós: onde que você tá e o nome da filha. Damiano, bom dia, Damiano. Bom dia, eu e minha esposa votamos na 3. E o homem é rápido aqui, ele já contou onde que tá. É, Eloise é o nome da mocinha.
3: Eloise.
0: Exatamente. Tá louco? Nem conhece Malé? Em Malé. Isso eu tenho certeza agora. É, deixa eu ver quem mais aqui. Ah, domingão tem sorteio de quadro. Tá atrás de você ali, lá da Greenhead. Quadro das mães.
3: Agora dia, que eu vi aqui, tá escondido.
0: Dia das mães, lindão ali, pessoal da Greenhead ofereceu 2 quadros. Então, além dos outros sorteios, vai ter quadros aí em homenagem às mães. Érica, bom dia, 2 votos para número 2, a Érica e o Alisson. Juscelia Chuco votou na número 1. É, tem áudio, vamos ouvir.
4: Bom dia, Juliano. Aqui é a Alice e minha avó votamos na número 3.
0: 2 votinhos na 3, então. Agora sim tá quente o chimarrão. Marcou os 2 votos na 3?
3: Tá marcado, Juliano.
0: Ih, ó, eu não tô...
3: Aqui a agilidade é 2.0.
0: É, bom dia, hoje eu voto na 1 e desejo um feliz dia das mães para todas as mães, mulheres guerreiras que muitas vezes são mãe e pai. Rosa Janiak da Vila Mariana. Bom dia, hoje eu voto na 1, Alex. Quero concorrer a costela para presentear minha mãe. Aí, ó. Olá, olá. Hoje eu voto na 1, quero participar do sorteio da costela e deixar um abraço para todas as mães, principalmente para minha mãe Rosa. É, quem que mandou essa aqui? Quero participar, deixar um abraço, não assinou. Mas enfim, quem mais aqui? Alfredo votou na 3, Crislaine Loginski na 3, Wilson da Vila Caroline, bom dia, Wilson. Tudo certinho, Tó?
5: Bom dia, aqui é o Wilson da Vila Carolina, voto na número 1.
0: Tá votado na 1 então, Eliseu foi na 1 também, Marlila de Paula Freitas foi na 1, Helena Gonçalves foi na 3, Lina Cláudia, bom dia. Ô Lina, não chegou a tua mensagem aqui? Ah, chegou agora, tava como aguardando.
6: Bom dia, eu voto no número 3.
0: Tá votado. Pedro, bom dia, Pedro. Como é que tá?
7: Bom dia, aqui é o Pedro do Jardim Emília. Eu, meu filho e João Samuel vão ficar na opção número 1, beleza?
0: Beleza, tá votado na 1. César Schmick, bom dia, meus amigos, voto na 2. Josimara Pedroso na 3, Hélio Ferreira na 3. É... mandar um abraço pro Siri Xandocha lá do Mato Grosso. Asa, nós com a audiência internacional.
3: Mato Grosso, né?
0: Ah, não, interestadual.
3: Tá, agora, né, Juliana? Só porque você tava nos stakes, né, Juliana? Ninguém sabe,
0: só
3: será?
0: Porque eu tava no estrangeiro, no, né?
3: Só porque você tava no estrangeiro, porque agora é tudo internacional.
0: Não,
3: agora.
0: Não ia contar, mas já que você puxou, eu fui pro estrangeiro, né?
3: Sim, justo. E agora, pergunta, alguém viu o Juliano nas redes sociais?
0: É que é bem restrito ali os meus status de WhatsApp é bem restrito.
3: Desculpa, era pra compartilhar ou não?
0: Mas você tá nos restritos, isso que importa. Tá nos melhores amigos.
3: É, melhores amigos. Ainda bem que eu sou um bom amigo pra você, né, Juliana? Exatamente. Eu espero, né?
0: Ah, com certeza. O homem me dá uma costela da semana. É, sim, fui pro Paraguai, fui lá conhecer. E conheci, pronto.
3: Gostou ou não gostou, Juliana?
0: Sim.

0: Então, gostei. Opa, show de bola, o paraguaizão, né? Já foi pra lá?
1: Já fui lá.
0: Não, inclusive, quem me despertou a curiosidade foi o Giovanni.
1: Foi eu que falei pra ele, ó, Juliano, vale a pena você conhecer. Mas eu botei uma aspa, né, pra ele ir lá e ver o que ele achava.
0: E eu gostei, muito bacana. Tanto que pretendo ir de novo. Inclusive, é nesse final de semana. Mentira.
1: Nossa, já?
0: Será que não? Assim? Será que não
1: será
0: gostou?
1: Será que virou fã de Paraguai, o Juliano?
0: É. Lauro Romanich, bom dia. Ah, o Lauro Romanich, bom dia. Eu voto na 1, assinado Lauro Romanich. É, coincidiu de eu ir pro Paraguai e haver uma apreensão aqui em Malé. Aí me mandaram mensagem perguntando se a caminhonete era minha, porque era igual.
1: Era igualzinha, tá vendo, Juliano?
0: Ai, ai, ai, prenderam não sei quantos fardos de cigarro. Mas eu não fui buscar cigarro, minha gente, né? Eu só trouxe coisas lícitas.
1: Só coisas que...
0: Inclusive, tô vestido com a camiseta aqui, uma delas. Natiele Vitória votou na número 1. Helena, bom dia, Helena, vota na 2. Célia Wisniewski na 3. Luiz César na 3. Eugênia na 3. Joana Chagas na 3. Matilde na 3. Polaco, fala, Polaco, bom dia.
2: Bom dia, Juliana, tudo bom?
0: Não.
2: Chove por aí? Beleza, hoje vou com a 3.
0: Tá votado então, número 3, Rony Micael Ribeiro na 1, Dirceu Bueno de Camargo na 3, Ivone Orlando na 3. A foto aqui é na Avenida dos Ferroviários indo pra CEPAC.
1: Meu Deus, a avenida mais conhecida da cidade nós não conhecemos, Juliano. Acho que nós não moramos mesmo aqui, Juliano.
0: Porque só... eu não ia contar, mas o Giovanni viu uma foto também.
1: É, nós estamos de passagem, acho que aqui em Malé.
0: Mariluz, bom dia, Juliana, aqui é a Mariluz, eu e a Cibele e o Antônio votamos na 3, é 3 votos então na 3. Neuza na 3, Eliseia na 1, Zeno, bom dia, Zeno Stalix.
3: Bom dia, Juliano, bom dia, Giovane.
1: Bom dia.
3: Hoje eu vou ficar com a opção número 3, tchau, obrigado.
0: Tchau de nada, valeu, opção número 3, votado, Rosa Janiak. A Rosa disse que o que não assinou aqui foi a Bruna, então tá, beleza. Deixa eu ver quem mais. Eulália Kujidlowski votou na número 3. Floraci Tesluk na 3. Margarete na número 1. Quem mais aqui? O homem lá do Mato Grosso votou na 3. Né? Porque ele. E disse que eu comecei a falar dele e parei.
1: Entremos no assunto dos steaks.
0: E ele comentou sobre os steaks. Ah, por isso, porque daí sumiu a mensagem dele. Ele falou que o Paraguai já foi melhor.
1: Você
0: concorda?
1: Antigamente eu já fui melhor.
0: Você já foi antes pro Paraguai?
1: Já.
0: Ah, você é mais internacional que eu.
1: Eu sou mais internacional que você, Juliano. Agora na próxima vez nós vamos juntos. Vamos juntos agora.
0: Aí sim, a fiscalização que você prepara. Tô brincando, gente, brincadeirinha. Vamos buscar picanha.
1: Não, jamais, a gente só vai só pra passear, né, Juliano?
0: Buscar picanha tem que ser na Argentina, né?
1: Porque Argentina,
0: lá é terra da carne.
1: É terra da carne, é verdade. A verdadeira, que nem diz, a qualidade da carne é totalmente diferente do que a brasileira.
0: Meio dia e 6, você segue participando aqui, na verdade não segue mais, encerradas as participações, porque já é meio dia e 6. Giovanni, o que você vai compartilhar conosco aí?
1: Então vamos lá, você quer... Os votos, Juliano?
0: Já quer passar? Como é que
1: ficou? Posso fazer o sorteio.
0: Você que sabe, aí fica a seu critério.
1: Eu vou fazer o sorteio, daí a gente compartilha.
0: Aí passa os votos, enquanto isso a Eliane já se organiza pro sorteio lá. Aí quando você passar os números, eu já passo os ganhadores.
1: Então, perfeito.
0: Combinado.
1: Então vamos lá, pessoal. Então a gente vai estar fazendo o sorteio do nosso Vale Compras. Assim como vocês já sabem, todo mês a gente sorteia R$500 pra vocês aí do Supermercado Dourado, pra quem faz suas compras, né? 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Muita gente tá pedindo, Giovanni, nunca ganhei, faça mais. 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
0: Ligar o microfone aqui. Vamos lá, então. Mas se tem necessidade de jogar tudo pra cima, assim?
1: Ah.
0: Tô sozinho aqui essa semana.
1: Juliano que limpe, né? A ganhadora...
0: Primeiro, ver se cobre os requisitos. Não vai falar o nome antes. Se tá tudo legível, se cobre tudo os requisitos certo, e tem número de telefone.
1: Laurici dos Santos.
0: Laurici dos Santos.
1: Não tem o endereço. Os quatro últimos dígitos do telefone dela é o 0860. Vamos ver que a Laurici já teve uma Laurici, que ela é minha cliente, Juliano, que já ganhou o brinde e ela foi retirar lá. Só não lembro o sobrenome dela agora.
0: Vai que é de novo daí.
1: Vai que é ela. Vamos ver, daqui a pouco ela se manifesta. Ela passa sempre mensagem pra vocês também. Mas se não for a Laurici essa que a gente tá imaginando, então... Foi uma ganhadora no mês de abril, foi a Laurici dos Santos, com os dois últimos dígitos, os quatro últimos, 0860.
0: Vamos aproveitar aqui então e contar os ganhadores a Laurici.
1: Olha, não falei, Juliano.
0: É Lachovics lá?
1: Só tá dos Santos aqui, não tem o sobrenome.
0: Ô, Laurici... Lachovics, confirme se é você então. Ela falou, sou eu.
1: É 0860?
0: Digitando. Não.
1: Digitando.
0: Não é.
1: Não é?
0: Não.
1: Então não seria a Laurici.
0: Ela foi a ganhadora do outro brinde, então.
1: Então do outro brinde.
0: Exatamente. É, os ganhadores de hoje que tem que entrar em contato agora conosco são os seguintes. Esses são os ganhadores de toda sexta-feira aqui. A Costela, Lina Cláudia, final 6604. E a cerveja... Cid Jorginho, final 5265. Então, tem que entrar em contato agora conosco aí para confirmar a audiência. 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
0: Meio-dia mais 11 minutinhos aqui, né? Baixei o volume do fone tentando achar onde está o defeito. Não tem defeito, só o volume baixo.
1: É o...
0: defeito da máquina que tá atrás,
1: né? O que opera, né?
0: Aí tá o defeito. É, deixa eu ver aqui, ó, tem mais voto aqui. Você fechou o sistema de voto lá já?
1: Tá aberto.
5: E aí, Juliano, sou o Cid Jorginho, ganhador do prêmio da cerveja melhor de três.
0: Opa! O Cid Jorginho aí participou dizendo que ganhou. Parabéns.
1: A Costela... Ele, não, é do sorteio da Costela, Juliano?
0: É do sorteio da Costela. Cid Jorginho. Deixa eu ver quem mais aqui.
1: Cid Jorginho, tu vai convidar nós, né, Juliano?
6: Ana Cláudia Gonçalves e ganhei a Costela do Eldorado. Muito obrigado.
0: Tá, deixa eu ver aqui como é que foi o sorteio. O Giovanni me confundiu a cabeça agora. Eu
1: também me confundi, perdão.
0: Deixa eu achar aqui os nomes dos ganhadores. O meu aí loqueando agora, mas também tinha que mexer bem agora, né? É, deixa eu ver aqui. É, Lina Cláudia ganhou a costela e o Jorginho ganhou a cerveja.
1: Ah, então tá certo.
0: Então Lina Cláudia ganhou a costela, Jorginho ganhou a cerveja. Só pra deixar bem claro o negócio aqui. Meio dia e 13, Giovanni, muito obrigado pela sua participação de hoje e volto na segunda.
1: Na sexta-feira, né, Juliano? sexta-feira estaremos aí, com certeza.
0: Você entrou na escala 6x1?
1: É, 6x1. Uma vez por semana, né? É, então, agradeço a todos os ouvintes da Rádio Cidadão FM, né? 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Então, Juliano, muito obrigado e desde já agradeço. E sexta-feira teremos aí, tá bom?
0: Valeu, abraço, Giovanni.
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8: Ó Maria Santíssima, que em vossa imagem milagrosa de Aparecida espalhais inúmeros benefícios sobre o Brasil. Eu, embora indigno de pertencer ao número dos vossos servos, mas desejando participar dos benefícios da vossa misericórdia, prostrado a vossos pés, consagro-vos o entendimento, para que sempre pense no amor que mereceis. Consagro-vos a língua, para que sempre vos louve e propague a vossa devoção. Consagro-vos o coração, para que depois de Deus vos ame sobre todas as coisas. Recebei-nos, ó Rainha incomparável, no ditoso número dos vossos servos. Acolhei-nos debaixo da vossa proteção. Socorrei-nos em nossas necessidades espirituais e temporais, e sobretudo na hora da nossa morte. Abençoai-nos, ó Mãe Celestial, e com vossa poderosa intercessão, fortalecei-nos em nossa fraqueza, a fim de que, servindo-vos fielmente nesta vida, possamos louvar-vos, amar-vos e render-vos graças no céu, por toda a eternidade, assim seja.

pela intercessão de Nossa Senhora Aparecida, Rainha e Padroeira do Brasil, a bênção de Deus Onipotente, Pai, Filho e Espírito Santo, desça sobre vós e permaneça sempre. Amém.

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0: Meio-dia e 18.
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0: Meio-dia e 21.

0: Meio-dia e 21, está no ar o Meio-Dia Cidadão da sua sexta-feira, hoje 8 de maio de 2026. Já passo para vocês a previsão do tempo. Mas antes, vamos à Agência Estadual de Notícias. Entre Toledo e Assis Chateaubriand, DR Paraná divulga resultado de edital de restauração de rodovias.
1: O Departamento de Estradas de Rodagem do Paraná publicou o resultado final da licitação para restaurar e ampliar em concreto as PRs 239 e 317 entre Assis, Chateaubriand e Toledo, na região oeste. Ficou confirmado como vencedor o consórcio Restaura Rodovias PR239 e PR317, que é formado pelas empresas Construtora Luiz Costa, Castilho Engenharia e Empreendimentos e Ceplane, Serviços de Engenharia e Planejamento do Nordeste, com a proposta negociada de R$219.400.000, após nenhuma das outras participantes ter apresentado recursos quanto ao resultado anterior. A próxima etapa é a homologação deste resultado pelo DER, que também será publicada no Diário Oficial e no Portal Compras Paraná. Com extensão total de 40 quilômetros, as duas rodovias vão receber nova pavimentação em concreto por meio da técnica white topping, na qual o pavimento asfáltico atual recebe melhorias e é aproveitado como base para uma nova camada de pavimento rígido de concreto. Também são implantados 5,7 quilômetros de terceiras faixas em 5 segmentos críticos de ultrapassagem e 2,2 quilômetros de vias marginais no perímetro urbano de Assis Chateaubriand. Isso nos dois sentidos. Estão previstos 3 viadutos nesta obra, além da nova sinalização por placas e por pinturas, dispositivos de segurança viária, iluminação das interseções e marginais, abrigos para parada de ônibus, rampas de acessibilidade, paisagismo e demais serviços complementares. O edital usa o regime de contratação integrada, contemplando a elaboração dos projetos básico e executivo de engenharia, que são seguidos pela execução da obra, tudo isso em uma mesma empreitada. O prazo de execução é de 26 meses, sendo 6 para a elaboração desses projetos e 20 para a obra em si. Repórter Gustavo Vaz.
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0: Meio-dia e 26 agora, 12 horas e 26 minutos, vamos à previsão do tempo, oferecimento Forte Farma e Farmácia Zampier do Dr. Jefferson, também Douro Higienização de Estofado.
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0: Temperatura neste momento na casa dos 19 graus. Máxima prevista para hoje na cidade de Malé. Então a temperatura neste momento na casa dos 19 graus. máxima prevista para hoje é de 18, já atingimos aí, então vai permanecer assim. Sol e aumento de nuvens e pancadas de chuva no fim da manhã e à tarde. Noite tem temporal. Previsão de 10 milímetros de chuva para hoje. Amanhã, sábado, chuvoso durante o dia e a noite, 35 milímetros de chuva para amanhã. E domingo, sol com diminuição de nuvens de manhã, tarde ensolarada e noite de céu limpo. Mínima 5, máxima 12 graus, previsão de 4,5 milímetros de chuva. 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Meio-dia e 27 agora, 12 horas 27 minutos. Hoje tem o repeteco do programa de esportes, Tropa de Elite, aqui na Cidadão FM. Avisos do Hospital de Caridade São Pedro.
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0: Gregório Grenteschi, do Lajeadinho, está na mesma. Marcos Vidzinski, da Colônia 5, passa bem. Aquiles Martins, do Lajeado, está melhor. Corpo de Bombeiros Comunitário atendeu ontem, a 1h05 da tarde, na cidade de Matéria, carro e moto, na Avenida João Pessoa, próxima lotérica, resultando em duas vítimas ocupantes da moto, um homem de 50 anos de idade, com fratura exposta no pé, e um jovem com escoriações. Ambos foram encaminhados ao Hospital São Pedro pela ambulância de plantão.
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0: 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Erva mate folha, aposta na indústria, o arroba, R$18,17. 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Convite para a missa de 2 anos de falecimento. Convidamos parentes e amigos e vizinhos para a missa de 2 anos de falecimento do senhor Francisco Kriak, que será rezada na Igreja São Pedro, dia 9, sábado, às 19 horas. A quem comparecer, a família agradece. Doze horas mais 29 minutos agora, meio-dia e 29. 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Saudade é o amor que fica. Que Deus, em sua infinita misericórdia, conceda o descanso eterno e conforte os corações de todos que sentem sua falta. Com esta mensagem, convidamos parentes e amigos para a missa de sétimo dia pela alma de Demétrio Levinsky, que será celebrada no dia 9 de maio, às 17 horas, na Igreja São Miguel Arcanjo, na Serra do Tigre. Aproveitamos também para agradecer de coração a todos que têm nos apoiado neste momento de dor, seja com palavras, orações, gestos de carinho ou presença. Que Deus recompense a cada um. Meio-dia mais 30 minutos agora, meio-dia e 30. 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
0: 12 horas e 34, Paróquia Nossa Senhora do Rosário, de Rio Claro do Sul. Amanhã, sábado, missa na Capela São Miguel do Paraná. Missa na Gruta, Nossa Senhora. Dando algumas interferências no microfone, deixa eu só regular aqui. Agora acho que sim. Vamos seguir. Senhora na Serraria Velha. 3 da tarde, missa na Capela Bom Jesus, bairro do Potinga, primeira Eucaristia. 5 da tarde, missa na Capela Sagrado Coração de Jesus, em Fluviópolis, também primeira Eucaristia.
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0: Meio-dia e 37. 12 horas e 37 minutos agora. Aviso da paróquia São Pedro. Amanhã, sábado, dia 9 de maio, 8 da manhã, missa na Colônia Concórdia, 9:30 da manhã, missa na Colônia 13, 7 da noite, missa na Matriz. 12 horas mais 38 minutos, meio-dia e 38, seguindo com as informações aqui do meio-dia cidadão de hoje, paróquia Sagrado Coração de Jesus, dia 8 hoje, visita os idosos enfermos em Malé. E sábado, 3 da tarde, amanhã sábado, 3 da tarde, Divina Liturgia no Taquari, 5 da tarde, Divina Liturgia na Serra do Tigre. Então, são esses os avisos aí da paróquia Sagrado Coração de Jesus. Aviso da Capela Nossa Senhora Aparecida, Bairro Dourado, dia 10 de maio, domingo, 9:30 da manhã, Santa Missa. Avisos da paróquia Sagrado Coração de Jesus, eu acabei de passar aqui, né? 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Você que está procurando emprego, passe na Agência do Trabalhador de Malé. 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Meio-dia e 39 agora.
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0: Meio-dia e 40, 12 horas e 40 minutos. 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
0: Vamos acompanhar agora.
11: Chegou a

0: Aqui, ao ladinho do Ginásio de Esportes. Faça seu pedido que entregamos rapidinho. 99803-0599. 19 para 1, vamos acompanhar agora o plantão policial.
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0: Boa tarde, hoje é sexta-feira, 8 de maio de 2026. Eu sou Juliano Luz, um pouquinho gripado, mas estou aí para levar para você o plantão policial. As últimas informações no setor de segurança pública. O que aconteceu nas últimas horas na nossa região, você fica sabendo agora e aqui no programa Plantão. Iniciamos falando sobre o ginecologista, o médico, ex-deputado, ex-prefeito, ex-vereador de Irati. Ontem eu noticiei aqui no plantão que a Justiça de Curitiba mandou prendê-lo. Mas hoje nós já temos a notícia que a Justiça mandou soltá-lo. É um tal de prende e solta que não está na história, né? Olha, a Justiça manda soltar ginecologista acusado de estuprar paciente no Paraná. Uma determinação da Justiça revogou a prisão preventiva do ginecologista Felipe Lucas, de 81 anos de idade, suspeito de abusos sexuais no Paraná. Ele foi solto na quinta-feira, dia 7, um dia após ser detido. O médico é acusado de abusar sexualmente de uma paciente que estava em trabalho de parto em Teixeira Soares. O caso teria acontecido em 2011, mas a paciente o denunciou neste ano, após relatos de outras vítimas. Felipe Lucas é investigado ainda por outros 3 casos. Segundo informações, a prisão preventiva foi revogada devido à idade do médico. Crimes como o qual Felipe Lucas é acusado prescrevem após 20 anos no Brasil. Porém, como o médico já tem mais de 70 anos, a Justiça decidiu reduzir a prescrição para 10 anos. Dessa forma, o caso ocorrido em Teixeira Soares perdeu a punibilidade. Então, por este caso, ele não responde mais. A decisão da Justiça pela revogação da prisão preventiva atende pedidos dos advogados de defesa para que Felipe Lucas responda ao processo em liberdade. Além do caso de Teixeira Soares, o médico foi denunciado por outras 3 mulheres de Irati. E olha, vamos falar de um produto que com certeza a maioria dos ouvintes tem aí na sua casa, principalmente na área da cozinha, que é os produtos IP, o detergente, né, para lavar louça, IP, também sabão em pó e tal. Esse produto foi proibido pela Anvisa, não o produto como um todo, né? Mas vários desses produtos foram pedidos o recolhimento deles porque uma bactéria estaria nesse produto. É Pseudomonas aeruginosa, acho que é mais ou menos esse o nome. O que é essa bactéria encontrada em lote do produto IP em novembro do ano passado? Então, em novembro, a química Amparo, fabricante da marca IP, disse ter encontrado bactéria em lotes específicos de lavar-roupas líquidos. Agora, em maio, a Anvisa disse ter encontrado falhas graves nas boas práticas de fabricação e mandou recolher um lote, ou melhor, vários lotes do produto IP. A química Amparo, fabricante da marca IP, afirmou, então, em novembro do ano passado, que a identificação da bactéria em lotes específicos de lava-roupas líquidos levou a empresa a anunciar ainda no ano passado um recolhimento voluntário cautelar de parte de seus produtos. Agora, nesta quinta-feira, ontem, dia 7, a Agência Nacional de Vigilância Sanitária determinou medida mais ampla, suspendeu a fabricação e ordenou o recolhimento de todos os lotes com numeração final 1 de detergentes, sabão líquido e desinfetante fabricados na unidade da empresa em Amparo, São Paulo. Sobre a recente medida da Anvisa, a IP manifestou indignação com a decisão, classificou a medida como arbitrária e desproporcional e informou que vai recorrer. A empresa alega ter laudos de análises independentes que comprovam que os produtos são totalmente seguros e adequados para consumo. Agora, para nós entender o que é essa bactéria, essa Pseudomonas aeruginosa. É um nome difícil, né? É um micro-organismo comum no ambiente. Está presente no ar, na água, no solo e pode ser encontrado inclusive na pele de pessoas saudáveis. Ela é classificada na literatura médica como uma bactéria oportunista. Raramente causa infecção em pessoas saudáveis, mas pode provocar ou agravar quadros infecciosos em pessoas com sistema imunológico comprometido. É justamente esse perfil que explica o teor do comunicado da empresa, direcionado especialmente a imunossuprimidos, cuidadores e profissionais da saúde. De acordo com o manual MSD, referência a informações médicas, essas bactérias são favorecidas por áreas úmidas, como lavatórios, sanitários, banheiras, hidromassagens e piscinas com cloro inadequado e soluções antissépticas vencidas ou inativas. Às vezes, essas bactérias estão presentes nas axilas e na área genital de pessoas saudáveis. Então, deu problema aí, né? Deu problema, vamos ver aí o que vai acontecer daqui pra frente. Seguindo com as informações aqui do Plantão Policial da sua sexta-feira, hoje 8 de maio de 2026. Olha, sobre medicamentos contrabandeados do Paraguai, né? O Tirz Hepatida, né? O Monjaro que chama, uma mulher de Balneário Camboriú morreu após utilizar uma caneta emagrecedora contrabandeada. O serviço de atendimento móvel de urgência, o SAMU, foi acionado e constatou um quadro grave de arritmia cardíaca e pressão arterial baixa em 7x4. Após ser levada ao pronto atendimento e sofrer 3 paradas cardíacas, ela chegou a ser reanimada e transferida para o hospital, mas não resistiu a novas paradas e faleceu. A Agência Nacional de Vigilância Sanitária, Anvisa, reforça que o controle sobre esses medicamentos, conhecidos como agonistas GLP-1, intensificado para evitar riscos à saúde. Atualmente, a venda dessas substâncias exige receita médica em 2 vias com retenção na farmácia. O uso de produtos sem registro ou de origem ilegal é desaconselhado devido ao alto risco de reações adversas graves e à falta de segurança na composição. Olha, cadela tem perna amputada após ataque com facão em 3 Barras. Mobilização entre vizinhos e voluntários garantiu cirurgia, transfusão de sangue e novo lar para a cadelinha Bombom. Tribunal do Júri condena 3 acusados por crimes ligados à sequência de ataques em União da Vitória. Então, o Tribunal do Júri de União da Vitória condenou ontem, quinta-feira, dia 7, os réus ali, né, pelos crimes investigados após a sequência de ataques registradas na madrugada do dia 30 de novembro de 2024, que terminou com as mortes de Diego Borges e Valmir Ribeiro, além de outras tentativas de homicídio na cidade. Na sentença, o Conselho de Sentença absolveu um dos homens das acusações relacionadas às tentativas de homicídio contra VD e Diego Borges em um dos fatos denunciados. Porém, ele foi condenado por outros crimes ligados ao caso e recebeu pena total de 18 anos de prisão em regime inicialmente fechado, além de pagamento de multa. O outro réu, com as iniciais RQC, também foi absolvido de parte das acusações, incluindo a tentativa de homicídio contra Josiane Giza Borges e das imputações relacionadas à pessoa com as iniciais VD e Diego Borges em um dos fatos. Mesmo assim, o júri condenou por homicídio qualificado, tentativa de homicídio e porte ilegal de arma de fogo. A pena fixada foi de 20 anos de reclusão em regime fechado, além de multa. Já o homem com as iniciais WGO foi absolvido das acusações de homicídio e tentativas de homicídio analisadas pelo júri. Ele acabou condenado apenas pelo crime de porte ilegal de arma de fogo, recebendo pena de 2 anos de reclusão em regime inicialmente aberto e pagamento de multa. E olha, incêndio destrói serraria de madeira em General Carneiro durante a madrugada. Um incêndio de grandes proporções destruiu totalmente a conhecida Serraria dos Polaquinhos, localizada na rua Lauro Miller Soares, ao lado do Centro da Melhor Idade, no bairro Monte Castelo, em General Carneiro, durante a madrugada de hoje, sexta-feira, dia 8. As chamas teriam começado por volta das 3 da manhã. Polícia Rodoviária Federal prende 3 estrangeiros com drogas em ocorrências simultâneas em Lindoeste. E na noite de ontem, quinta-feira, dia 7, por volta das 11 da noite, a Polícia Militar de Porto União atendeu uma ocorrência de ameaça e lesão corporal leve no contexto de violência doméstica no bairro Vice-King. Polícia Militar prende homem por tráfico de drogas no bairro Limeira. Foi no final da tarde de ontem, quinta-feira, dia 7, quando a equipe da Rotan da Polícia Militar realizou a prisão de um homem por tráfico de drogas no bairro Limeira. E uma ação conjunta entre a Polícia Militar e a Receita Federal resultou na prisão de 2 homens por contrabando e descaminho na tarde de quinta-feira, dia 7, em União da Vitória. A ocorrência foi registrada por volta das 4 da tarde no bairro São Gabriel. Indivíduo é preso em residência em que item furtado foi trocado por drogas. Aconteceu em São Mateus do Sul, na Vila Bom Jesus. Falando ainda na noite de quinta-feira, ontem, dia 7, um incêndio em veículo foi registrado na rodovia PR-170, na região do Faxinal, em Bituruna. Uma caminhonete foi encontrada completamente destruída pelas chamas após uma provável saída de pista. E caminhão com mercadorias ilegais é apreendido e motorista acaba preso em União da Vitória. Uma ação conjunta entre equipes do 27º Batalhão da Polícia Militar e da Receita Federal resultou na prisão de um homem por contrabando e descaminho em União da Vitória. A ocorrência foi registrada na tarde de quinta-feira, dia 7 de maio, por volta das 4 da tarde, no bairro São Gabriel. Durante a abordagem a um caminhão, os policiais constataram a presença de diversas mercadorias oriundas do exterior, sem o devido desembaraço aduaneiro. Além disso, também foram encontradas substâncias consideradas ilegais durante a fiscalização realizada pelas equipes. Diante da situação de flagrante, o condutor do caminhão recebeu voz de prisão do local. Na sequência, ele foi encaminhado até a Superintendência da Polícia Federal, onde permaneceria à disposição da Justiça para os procedimentos legais cabíveis. Vocês repararam que de um tempo para cá aumentou bastante os veículos apreendidos com mercadorias do Paraguai? Parece que no Brasil tinha dado aquela acalmada de produtos de origem paraguaia e agora deu aquela aumentada, né? Porque toda semana a gente está falando aqui sobre mercadorias apreendidas e tal, e de uns tempos para cá não era assim. Ou melhor, lá atrás não era assim, de uns meses para cá aí aumentou bastante. Bom, gente, as informações policiais de hoje eram estas. O plantão volta na segunda-feira aqui na sua rádio, neste mesmo horário. Um abraço para você, fica com Deus e até mais. Tchau, tchau.

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2: Bom dia, ouvintes da Rádio Cidadão. Bom dia e mais uma vez ao programa Tropa de Elite do Esporte com vocês. Vou falar um pouquinho mais de esporte. Hoje está conosco aqui novamente a Chayane, o Wesley, que é o popular Mandi. Hoje o esporte é diferente. Vamos falar um pouco de pescaria hoje com o nosso amigo Mandi. Que seja bem-vindo.
3: Muito obrigado. Bom dia a todos os ouvintes. Bom dia a eu, Luiz e Chayane.
2: Isso aí, Mandi. Obrigado por ter recebido aí o nosso convite e aceitado ter vindo aí conosco, né? A gente falou um pouco de pesca, né? Que a gente viu que ultimamente a gente está todo mundo postando bastante coisas de pescaria. Então, o Mandi vai estar comentando conosco, né? Acho que posso chamar de Mandi, né?
3: Pode chamar de Mandi. Todo mundo me conhece por Mandi aí já.
2: É ele que é um parceiraço nosso no esporte aí. Tem uns campeonatos de pesca que teve e ele tem tá prestigiando e tá junto com nós e dando as ideias. E as ideias das pescarias também surgiu dele, né? Então a gente vai falar um pouquinho como que é a pescaria, o bem que traz a nós, né? Então a parte boa do esporte também, que é a pescaria também, né?
3: Com certeza, Luiz. Acredito que todo mundo gostou ali do torneio que teve, né? Eu quero agradecer a você pela oportunidade de estar expondo o meu trabalho ali. E quero agradecer a toda a população que participou ali. Foi, graças a Deus, foi muito bom, né? Para todo mundo. Foi muito bom para todo mundo, né? E quero mais uma vez agradecer a você aí pela oportunidade, né?
4: Certo, muito bom dia Luiz, bom dia Mandi, Wagner que tá aqui com a gente hoje. É sempre uma grande satisfação estar aqui no programa Tropa de Elite do Esporte, né? E a gente está conversando hoje sobre o esporte maletense, também um pouquinho do que vai acontecer e está acontecendo no esporte nacional. Um pouquinho hoje sobre a pesca, então, né? Pesca que nós tivemos aí recentemente no circuito de verão e o pessoal gostou bastante. A gente viu bastante participação das famílias, né? Crianças, pais, os casais. Como que é, Mandi, essa participação? O pessoal realmente participa bastante em família? Eles chegam na tua loja lá para fazer a compra dos apetrechos da pesca lá, já pensando em incluir as crianças? Como que funciona essa parte?
3: Com certeza, pescaria como esporte ali, ele envolve as

0: Graia, né? O Graia, que é um grande aí, um pescador, o favorito do nosso esporte, sempre acompanho ele, né? Ele, o filho dele, né? O Bernardo, né? O Grainha, o popular Grainha, né? Eles estão sempre aí na pesca da traíra, e é legal também, que eu acho assim, por parte mesmo do Graia, que a gente acompanha, né? Nas competições e tudo, né? É o pesca e solta, né? E é muito legal, né? E tento fazer uma pergunta a respeito da, por exemplo, da época de piracema, esse negócio assim de desova, o pessoal tem que respeitar muito, como que funciona?
1: É, na pesca esportiva, a principal é, como vamos dizer assim, o princípio é pesca e solte, né, na pesca esportiva. É, você tem que respeitar o meio ambiente, você tem que preservar mesmo, então, como se fosse a primeira regra ali é o pesca e solta na pesca esportiva, né? E como esporte mesmo, daí tem, envolve a técnica, tudo, né? É, a paciência, né? É, até o desempenho físico, né? Porque tem peixes aí que variam de peso até 30 quilos, 40 quilos, então o pescador, ele se empenha demais ali na pescaria, tanto na parte física quanto na parte mental. E isso mexe muito com a saúde do pescador e tudo, né? Então, é muito bom, muito bom.
2: E pro emocional, Mandi, tem aquele ditado, né? Tá nervoso, vai pescar. Então, funciona realmente isso aí? A calma? Funciona na parte do lazer? Qual que é a tua opinião aí sobre esse tema?
1: Com certeza. E quem me acompanha aí, eu sempre tô colocando ali uma música ali no Instagram, no Facebook, ali, nas minhas páginas. Sempre tô colocando essa música também, né? Embasando essa... Tem a música, tá nervoso, vai pescar. Então, com certeza, a pescaria é uma maravilha, assim. É, relaxa. Quem tá estressado, relaxa. Quem vai pra curtir ali, aproveita o dia a dia, no meio da natureza, né? Então é uma maravilha a pescaria aí por causa disso. Desestressa mesmo, quem tá nervoso vai pescar, desestressa e acaba no meio do rio ali fazendo amizades, né? Mais amizades e tudo. Quando pega um peixe é melhor ainda, né?
0: Exatamente. Não, e tem o lado também assim que de, como a gente sempre fala no esporte, tirar um pouquinho do celular, né? Então serve também muito para isso também, até o contato de pai e filho também, né? Que a gente vai pescar, mesmo eu também, quando meu filho tá por aqui, tá de férias, vem passear, né? Primeira coisa que a gente faz é marcar uma pescaria, né? Pega o caiaque, vamos pescar, né? Ali você coloca as conversas em dia, é totalmente diferente de você tá em casa, você no celular, o filho no celular e ninguém conversa, né? Eu acho que assim, uma parte excelente sim, da pescaria, né? É um esporte que une muito as pessoas, né?
1: Com certeza, como a gente pode ver lá no torneio de pesca que teve aqui em Malé, muito pais e filhos participando, né? O pai ali ajudando o filho a se desenvolver ali na parte da pescaria, né? Às vezes o filho não consegue nem colocar ali a isca no anzol, o pai vai lá, chega pertinho dele ali com aquele carinho de pai, tenha paciência, né? De pai ali para filho, ele vai ali e ensina o filho a colocar a isca no anzol e a gente vai vendo, né? Tem muito pai ali que chega na loja, vai comprar um kit básico ali, iniciante para filho, a gente explica tudo, né? Tem toda a paciência do mundo para explicar como é que funciona, qual é o kit melhor para ele levar, né? Desde ali do anzol, da chumbada, da linha, da boia, né? Até a varinha de bambu, ou tem vários preços, né? Mas varia com a modalidade e como que o pescador quer pescar, né? Então, é muito bom aí, muito bom pra juventude, que nem o Luiz falou, tira aí a piazada do celular, né? Muitas crianças acabam trocando, né, o celular aí, os pais não deixam pegar o celular e acabam trocando aí a pescaria, né, e acaba virando esporte para criança aí. Mais um entretenimento, né, Luiz?
0: Exatamente. Não, e agora até entrando um pouquinho nesse assunto de pescaria, ali no parque a gente tá cuidando um pouquinho do parque, é o início de um trabalho, né? Agora vai virar lei, né? Então, uma iniciativa até do vereador Sérgio aí, né? vai virar lei e vai ser proibida a pesca no parque, né?

0: pesca vai ser só em dia de competições, algum evento assim na, ali da prefeitura, né? Que vai estar liberada a pesca. Então vai vir a lei, vai ter uma multa ali se pegar alguém pescando, né? Então vai ser, vai estar bem legal. A gente já tem já uma quantidade de peixe para ser solto ali, umas carpas coloridas, né? Então a gente vai trazendo um primeiro trabalho ali no parque para deixar. Alguns anos atrás já teve um trabalho assim, era muito bonito, né? Assim, era gostoso ir no parque e ver a quantidade de peixe que tinha lá, né? A gente já fez, iniciou um trabalho lá, até soltou uns patos lá e já tem uns peixes também soltos lá. Eu acredito sim que futuramente a gente vai ficar, o parque vai ficando bonito ali, né? A gente vai cuidando de tudo aquilo ali e vamos ver se o pessoal respeita também, né? O principal de tudo é contar aí com a população, né? E até denúncia também, né? Você vê o pessoal pescando, alguma coisa assim ali, pra gente ver se consegue deixar aquilo ali uma área muito bonita, porque o parque nosso é um dos mais bonitos da região, né? Então a gente tem que manter aquilo dali e é uma atração para todo mundo ali, né?
1: Com certeza. Eu acredito que, né, como você falou, de antigamente a gente via lá o parque todo bonito, tinha pato, tinha casinha de pato, tinha peixe bonito, né? E falando um pouco sobre a parte, a preservação da natureza ali, aquela água ali, vai melhorar, né, Luiz? Com a ajuda de todo mundo aí, o pessoal, com a consciência de todo cidadão maletense aí, a gente vai preservar aquela água, não vamos jogar lixo lá, né? É porque ajuda demais, né? Não é só o peixe que limpa, né? A gente tem que ter consciência e não jogar lixo na água, né? Porque o lixo também mata o peixe, né? Tem muita notícia aí, a gente vê na internet as fotos do peixe sendo, né, sendo prejudicado por causa do lixo, né? E aqui não é diferente, a gente tem que preservar ali a água do parque, fica muito bonito para todo mundo, né? Igual o Luiz esteve falando já, o cidadão pode ir ali jogar uma ração, né? Uma alimentação correta pro peixe, também vai ajudar, né, a preservar ali a natureza, e é muito bom aí para Malé, né, pro parque fica bonito e todo mundo vai gostar, né, Luiz?
0: Exatamente, eu queria agradecer a sua presença e outras vezes também tiver disponível, vem aí, tiver alguma novidade, passa para nós, a gente já tá pensando na próxima pescaria, já tá tocando uma ideia aí com o Mandi como vai fazer e também quem precisar de uma isca boa, algumas dicas aí, passa a conversar com ele, né, conversa com o Mandi aí, procura ele nas redes sociais, os telefones dele aí, faça encontrar e ele vai estar sempre ajudando vocês aí.
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0: Obrigado, Andy. Obrigado. Seja sempre bem-vindo. Vamos aos nossos comerciais e aos apoiadores nossos aí.
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0: Vamos começar, voltando aí, falar um pouquinho do esporte, falando um pouquinho do Campeonato Brasileiro. Hoje tem bastante novidade aqui de Malé também, né? Então vou passar uma pincelada aqui nos resultados. A classificação do Brasileiro não muda muito, né? Semana para semana aí, o Palmeiras está líder ainda. Flamengo com jogo a menos, mas está tudo pertinho ali. Palmeiras 33, Flamengo 27, Fluminense 26, São Paulo 24, né? Então ali o Brasileiro, mas essa aí lá embaixo também não mudou muito. Corinthians, a novidade que também está no grupo de rebaixamento, nos quadros. Corinthians, Mirassol, Remo e Chapecoense, né? Então os resultados ali tem um pouquinho da semana. Palmeiras e Santos, 1-1, né? Uns resultados nossos ali. Os paranaenses ali, Atlético Paranaense, Grêmio, né? 0-0. Flamengo e Vasco, 2-2. Então, são alguns resultados assim que a gente tá passando. E umas novidades assim desse final de semana aí, que acho que deu uma zebrinha ali. O Mirassol derrotando o Corinthians, né? 2-1. O Flamengo também, que todo mundo falava ali que era muito forte, mas empatou com o Vasco, né? 2-2. Então, Cruzeiro também, né? Perdeu pro Atlético Mineiro, que é clássico mineiro aí, né? Então, os resultados são mais ou menos aí do Brasileiro. Agora falar um pouquinho também da Libertadores, né? Libertadores aí também, que quem jogou ali, Palmeiras, jogou vencendo 2-0, né? Deixa eu ver quem mais aqui, os Corinthians jogou fora de casa contra o Santa Fé, 1-1, jogão também de bola isso aí. O Santa Fé jogou muito aí, então deu um jogo grande. Fluminense empatou com o Independente, 1-1. Cruzeiro, empate 0-0. E a Mirassol aí, tá num grupo forte ali também, venceu o LDU de Quito, né, fora de casa. E ontem, aí o jogo que todo mundo esperava do Flamengo, né, jogou lá na Colômbia, e o jogo não aconteceu, menos de 2 minutos de jogo, deu muita confusão de torcida, uma guerra lá, né. E eu tava vendo os comentários bastante ali, depois do jogo também, polícia envolvida, isso foi o caos lá, né, e esse jogo não terminou do Flamengo. Eu acredito que o Flamengo vai ganhar os pontos ali desse jogo, né? Porque foi na Colômbia, não teve a segurança, não conseguiu controlar lá a torcida, ficou quase uma hora para voltar o jogo e não voltou mais. O arbitragem resolveu cancelar, né? Então, é isso aí mais ou menos. Como que estão os grupos ali da Libertadores, né? O Flamengo está no grupo A, com 8 pontos, vem Estudante com 6, Independente da Colômbia com 5, né? Então o Flamengo deve ganhar mais uns 3 pontinhos ali, tá bem na tabela, né? Tá com 8 pontos, né? Então a gente tem que mais uma vitória, mas ali ela consegue talvez se classificar. O Fluminense no grupo C, também tá difícil pro Fluminense, somente 2 pontos, o líder aí que é o Independente da Argentina com 10, né? Então tá uma situação bem complicada o Fluminense. No outro brasileiro aí no grupo D, o Cruzeiros, que tá com esse também, um grupo fortíssimo do Cruzeiro aí, né? Universidade 7 pontos, Cruzeiro com 7, o Boca Júnior com 6 pontos, né? Então aí bem complicada a situação, tá muito equilibrado esse grupo, né? O grupo F também do Palmeiras aí, Palmeiras 8 pontos, o Cerro Porteño 7, o Sport Cristal 6 pontos, né? Então o Palmeiras também tá na briga ali, mas tá o líder ainda, mas também a chave fortíssima ali, né? O grupo G agora, o Mirassol com essa vitória ficou super bem, então o líder com 9 pontos, o Lanús com 6, o LDU com 6. Então esse grupo aqui estava com todo mundo com 6 pontos, e nessa rodada de agora aí do meio da semana aí, o Mirassol aí conseguiu uma vantagem ali, os outros dois conseguiram continuar com 6, né? E o Mirassol aí passou uns pontinhos à frente aí, né? A gente quase nunca fala de uma equipe aqui, agora a gente tem que dar um. Então todo mundo espera que volte na Série B ou o Paraná Clube, né? O Paraná Clube, a gente não está falando nunca do Paraná Clube, e tem muitos torcedores, e o Paraná Clube tem uma história, né? E a gente nunca comenta do Paraná Clube, né? Então o Paraná Clube está na quarta de finais, joga nesse domingo, ganhou o primeiro jogo de 2-0 do Toledo. Agora se vencer de 1-0 está classificado. Se der 2-2 para os pênaltis, então esse domingo vai ser às 17 horas esse jogo em Curitiba, né? E se ganhar, deve pegar Araucária ou Rio Branco. Araucária já ganhou o primeiro jogo de 5-2, eu acredito, pelo que está jogando, vai dar Araucária, né? E vai dar o Paraná Clube também, né? Então o Paraná, para mim, tá na final aí da Série B, né? Daí começa a voltar mais um ano e pouco, e de repente tem o Paraná Clube aí já subindo aí também, né? Mais um time aí, nossa, do Paraná, junto aí, né? Então a gente torce pro Paraná que volte, né? pelo menos esse ano está bem, nos outros anos aí tá, sofreu, não conseguia passar da acesso aí, né? Mas acredito que esse ano mudou muita coisa, técnico, tudo, então ele está com um elenco bom também, eu acredito que esse ano ele vai conseguir, né? Na Série B do Brasileiro, também o Operário ali está em quinto, mas a Série B é dificílima, né? Com uma rodada muda tudo, ó, o Fortaleza, que é o líder, só tem 14, você vê se o Operário ganha um jogo, já encosta no líder, né? Então, está bem equilibrado. E quem não está pontuando, mas no começo a gente falou muito bem e parou, né? É o Londrina, continua nos seus 5 pontos, está lá na zona de rebaixamento, penúltimo da competição, né? Mas também é 5 pontos, 2-3 vitórias ali, que engrena ali já sobe lá em cima no grupo. Então a Série B sempre é super disputada, né? Agora a Chay vai falar um pouquinho aí de como está a nossa região aqui. Vamos falar um pouco do Paraná, que tem muita coisa boa. Eu quero dar uma focada aqui depois, né, na Bocha. Eu estive lá assistindo a Bocha e só jogão lá na Bocha, quando for as finais lá. Então já logo mais vou estar comentando sobre a Bocha aí.
1: Isso aí, Luiz, vamos falar agora de coisa boa, Esporte Maletense, certo? Muito movimentado, sempre, toda semana a gente tem muito assunto do Esporte Maletense para comentar, eventos que serão realizados e também esportistas, né, destaque aqui da nossa cidade, né? Eu quero começar então falando da luta de braço. A luta de braço é uma modalidade bastante praticada aqui na nossa cidade, né? E quero destacar então 3 atletas aqui de Malé: a Fátima, o Rudimar e a Monique. Esses são fortes. Eles estiveram, então, no dia 24, 25 e 26 de abril, participando do Campeonato Brasileiro Interclubes de Luta de Braço, lá em São Paulo. Esse campeonato aconteceu dentro da Feira Arnold Sports, que é nada mais nada menos o maior evento multiesportivo da América Latina. Para você ter uma ideia, então, do tamanho do evento que eles estiveram participando lá em São Paulo, certo? Representando não só a Malé, mas também representando o nosso Paraná, né? Então, os resultados foram os seguintes. A Monique ficou em segundo lugar no braço esquerdo, levou para casa a medalha de segundo lugar, e terceiro lugar no braço direito. Então, a luta de braço, eles participam com os dois braços, certo? Braço dominante e também, né, o outro braço. Eles usam os dois. A Fátima ficou em segundo lugar no braço direito, e ela perdeu somente para Gabi Vasconcelos, que tem nada mais nada menos 34 campeonatos mundiais. Ela é a top 1 do mundo, só isso. Então a Fátima só perdeu para ela, o restante ela ganhou de todo mundo. E o Rudimar, ele ficou em 25º lugar do braço esquerdo, mas nessa categoria dele contava com 52 atletas, então também um resultado muito bom aí para o Rudimar, certo? E só lembrando então que a Fátima e a Monique, elas estão classificadas para o Campeonato Mundial, que vai acontecer lá na Índia no final de ano. Então, Campeonato Mundial de Luta de Braço. E também elas já estão classificadas para o Sul-Americano, que vai acontecer lá na Argentina em junho. Então, destaque maletense, assim, a nível mundial, hein? É de se orgulhar. Fátima, Monique e o Rudimar aí.
0: Ainda bem que você está falando do destaque maletense, a gente não pode de deixar, antes que a gente mude um pouquinho dos destaques nossos aí. Não por ser minha esposa também, né? E teve a corrida da ponte de Guaratuba, né? A Roseli, correndo 5 quilômetros, ficou em 5º lugar, né? Então, também foi um inédito para a região nossa, para Malé também, principalmente, né? Que subiu ao pódio, né? E mais de 5 mil competidores, né? E a Roseli foi lá e trouxe uma medalha para Malé, né? Trouxe um troféu aí, né? Então, o nome de Malé também no esporte toda vez está aparecendo, né? Em eventos grandes, né? Então, a gente tem que dar muito os parabéns ao pessoal, né? E tudo isso vai de treino, né? Muito foco, dedicação, né? Então, os parabéns aí aos atletas maletenses.
1: Com certeza, Luiz. Malé tem muitos atletas que se destacam aí, tanto no estado, como aqui na nossa região, né? Então, a gente sempre parabeniza todos esses atletas. Vamos falar um pouquinho da Bocha, então? Terça-feira tivemos a semifinal, certo? E ontem tivemos as finais, lá na cancha do Márcio Carvoz, que o Luiz esteve acompanhando a Bocha lá. Foi pegado o negócio, né, Luiz?
0: Foi só jogão. E eu que não entendia muito, a gente começa a entender um pouco do jogo também, como que funciona. É muito legal. E até futuramente a gente pretende até levar mais algumas pessoas para a cancha ali do Márcio, né, para a gente começar a treinar. E o Márcio sempre vem falando comigo isso, né? Que colocar pessoas novas e aumentar o grupo de participantes, né? Que são poucos em Malé, né? E Malé tem uma tradição, tem um nome no, na bocha, né? Ontem foi as finais, a decisão de terceiro e quarto foi entre o Cláudio Wisniewski e o Chula. O Cláudio ficou com o terceiro lugar, o Chula ficou em quarto. Também uma partida muito boa. E a grande final foi entre o Alex, de Paulo Frantin, e o Márcio Karvoski. Também jogão emocionante, fez todo mundo ficar suando lá até, muita emoção até o final. Assim, a gente na hora não pensa que fosse ter filmado aquilo ali, né? Como foi essa final, né? Foi muito bacana. O Márcio esteve vencendo lá de, tava até 10-1 uma hora no placar lá, pro Márcio. E o Alex joga muito, todo mundo conhece ele, né? Se der um minuto de vacilo, ele vai lá e busca, né? Daí foi indo 10-1, 10-8, encostou, e foram para 11-11, né? E na última lá, o Alex acabou vencendo lá. Então o título foi pro Alex e Paulo Frantin, e o Márcio Carvoz ficou em segundo. E agradecer o Márcio também, né? Pelo tanto que ele se dedicou, investiu, né? A cancha, a coisa mais linda que tem que da região, é muito bonita, né? Só os parabéns para ele, a organização do campeonato, né? Então foi show, todo mundo gostou muito e continua assim, né? Não vamos desanimar, eu acho que a gente tem que colocar mais gente na bocha também, né? E como ele estava ontem, a gente comentou bastante, conversou lá, e Irati, por exemplo, já tem até escolinha da bocha, né? Inicia com crianças também, né? E talvez seja uma iniciativa nossa também, partir também para ensinar essas crianças também, né? Talvez a criança não goste do futebol, não goste do vôlei, né? E se adapta à bocha, né? Que é também muito tranquilo, bom de jogar. E todo mundo, eu mesmo aqui já estou pensando em ir lá praticar um pouquinho. O Wagner, que já estava lá assistindo, está comentando também, né? Acho que a gente vai montar um horário nosso lá e começar a levar o pessoal para participar e aprender um pouquinho da bocha, né? Que é muito legal, né?
1: Realmente, Luiz, o esporte ele é muito diversificado, né? Então, se você não se adapta em um, você tem muitas e muitas outras opções e modalidades para você praticar, e a bocha é uma delas, né? Vamos falar agora então dos campeonatos de futsal que vão iniciar agora no dia 16 de maio, certo, Luiz? Então nós temos os seguintes campeonatos. Vamos agora para o ginásio, né? Segunda Copa Municipal de Futsal, certo? Masculina, categoria livre e interior. Já temos mais de 14 equipes inscritas, né, em ambas categorias, né, Luiz?
0: Exatamente. Então a gente fechou 12 equipes no livre. Tá, fechou as inscrições ontem, 12 no livre e 6 no interior, né?
1: É muita equipe, hein? Malé participando em peso aí. Teremos também inédito esse ano a Copa de Futsal Feminino. Esta Copa é aberta para equipes aqui da região, certo? Então não somente equipes maletenses. E nós temos já 8 equipes confirmadas, certo? Irati, Paula Freitas, Rio Azul, Malé, União da Vitória. Então, a região no futsal feminino gosta de vir participar aqui em Malé do campeonato, hein? Vai ter jogos muito bons aí também. E ontem foi lançado o campeonato, acho que é o mais esperado aí, né, Luiz? A Nata, isso mesmo?
0: Exatamente, esse aí a gente já estava esperando, não poderia lançar antes, senão ia surgir.
1: Perdi a emoção, né?
0: Exatamente. E só pode escrever no Anata, só quem não está participando nem no interior e nem no livre. Então, nessas 18 equipes ali, você não pode se inscrever no Anata. O Anata, como diz o Anata, é só os bão, né? Então, ali a gente já está montando a equipe, eu, o Wagner, vamos fazer o time também, a gente está montando o pessoal.
1: Só tudo, qualidade.
0: Veteranos, todo mundo, né? Então, quem não está em equipe nenhuma pode participar do Anata, né? Então vai ser bem diferenciado, vai iniciar os campeonatos dia 16, e a ideia acho que vamos atingir, assim, não perceberam ali, mas a gente já deu com, somando todos, a gente tá com 26 equipes já, né? A gente vai passar de 30 equipes, vamos estar aí com mais de 300 atletas em quadra, né? Então, eu acho para o município de Malé é inédito, né? Não é um jogo de inverno que você chamava todo mundo, né? Então, só de Malé, né? Eu acho que a gente vai chegar bem próximo a 30 equipes, só no municipal, assim, entre os três campeonatos, que é o livre masculino, o interior e o Anata, né? Que o Anata vai ser, dar oportunidade para todo mundo. Você que tá lá, vai treinar de vez em quando, joga só no final de semana, não tem vaga no time principal, pode montar a sua equipe. As inscrições do Anata tá aberta ainda até quinta-feira que vem, tá todo mundo convidado a montar. Então tem aí a equipe dos veteranos, master, motorista, o pessoal do Jardim já montando equipe, Eldorado montando equipe, os bairros montando equipe, né? O pessoal do interior que não montou sua equipe ainda, que não dá time pro interior, que é muito forte o nível interior também, monta sua equipe e vem pro Anata. Rio Claro, o pessoal também, vem todo mundo pro Anata, os bairros, né? Eu acho que vai ser muito legal o campeonato e dá oportunidade para todo mundo. Então eu acredito aí que a gente vai passar de 30 equipes, sem contar o feminino ainda, que tem mais 8 equipes do feminino, que também tá fortíssimo o campeonato do feminino, né? Então, esse ano está surpreendendo todos nós, né? Todos os eventos esse ano tá muito mais. A gente começou bem o ano passado, a gente estava muito contente com o ano passado, e esse ano está melhor, né? Eu acredito que a cada ano a gente está melhorando muito, né?
1: A ideia é realmente essa, então, né, Luiz? Promover essa inclusão, dar oportunidade aí para todo mundo poder participar numa categoria que seja igualitária, né? Então, Malé aí sendo muito, muito requisitado aí no esporte. Então, o futsal vai movimentar. Rapidamente aqui passando, então, quero fazer um convite para a caminhada Caminhos do Interior aí, 10 quilômetros, a caminhada lá para a festa do Padroeiro Divino Espírito Santo, lá na Colônia 5, certo? Então, as inscrições já estão abertas, temos muitos inscritos já, no dia 24 de maio, né? Com destino lá à Colônia 5, haverá festa do Padroeiro lá, com aquele almoço caprichado. Então, as inscrições estão abertas lá no nosso Instagram. O link está lá na bio do nosso Instagram, @esportemalé. Certo? Então siga o nosso Instagram lá para você ficar por dentro de tudo que o esporte promove aqui em Malé. E também quem tiver alguma dúvida ou quiser fazer sua inscrição aí nos campeonatos de futsal que a gente citou, é só chamar no telefone da Secretaria de Esportes, certo, Luiz?
0: Exatamente.
1: 4299084040. Repetindo então, 4299984040, lá a gente ajuda vocês com todas as informações, tá?
0: Exatamente, e lembrando também sobre a caminhada, o pessoal sempre pergunta bastante, né? Se vai ter transporte e retorno, vai ter transporte e retorno, o pessoal pode fazer sua caminhada, vamos passar ali pela Água do Gruchins, que o pessoal sempre pergunta o trajeto, vamos passar pela Água do Gruchins, que vamos lá para a Colônia 5, chegando lá vai ter todo mundo pode fazer suas compras, seus lanches, quem quiser ficar para almoçar, fica para almoçar, né? E vai ter o transporte, os ônibus para retorno, né? Então, vai ser um grande evento esse dia, no dia 24 aí, né?
1: Exatamente. Então, vai, faz sua caminhadinha lá, 10 quilômetros, e terá o ônibus para retorno. Não esquece de fazer a sua inscrição. Isso aí, Luiz, finalizamos então?
0: Agora, vou comentar um pouquinho que vai ter o dia do desafio ainda, esse mês ainda.
1: Ah, é verdade.
0: Maio. Então a gente vai estar anunciando o que a gente vai promover. Ano passado, o pessoal, quem participou, lembra que a gente acabou indo lá para a Serra do Tigre à noite, um frio, chuva. Foi o desafio mesmo. Aquele dia foi o dia do desafio realmente, né? Com frio ainda, né? E chuva ainda. Está muito úmido, né? A gente sofreu muito. E esse ano, novamente, a gente vai ter uma reuniãozinha aí na semana que vem, a gente vai conversar. Vamos ver o nosso tema aí que a gente vai colocar esse ano para nós e para Malé. E vamos estar divulgando também para o dia do desafio. E principalmente o que a gente está vendo aí nas redes sociais, tudo tem que postar, quanta coisa boa saindo no esporte, né? Você vê, a quadra Rio Claro foi feita, iniciou essa semana aí, todo mundo que passa ali pode chegar para conferir, até em frente à loja do Mandi lá, né? Tá saindo o sintético, ali na Irmã Dulce, né? Uma obra boa, esse gigante, mais de, acho que é 600 mil ali o projeto, né? Uma quadra muito grande, a melhor que vai ter aqui em Malé, o sintético, e vai ser muito utilizada, né? Então, agradecer muito ao vereador Sérgio Gretti aí, né? Que conseguiu ali essa quadra, o prefeito Pedro, que aceitou construir naquele espaço ali, né? Eu acho que esse ano, isso vem desde o ano passado, buscando esses recursos, né? Então tem muita coisa boa vindo no esporte aí. A pista de atletismo a gente vai estar divulgando, que o pessoal que passa aí no campo vai ver que já começou a terraplanagem, o pessoal já colocando as terras para sair a pista também. Rio Claro está pronto, Vila Maria está saindo, né? Então tem muita coisa boa vindo para o esporte. Eu acho que esses 2 anos aí já indo para o segundo ano nosso aí de gestão, né? Eu acho que pelo esporte tem muita coisa nova saindo e van conseguindo, micro, motorista. Então, acho que aos pouquinhos, né, a gente vai dando um valor aí ao esporte maletense.
1: É isso aí, Luiz. O esporte maletense cada vez crescendo mais. Podemos finalizar, então? Vamos aos abraços. Eu tenho uma lista de abraços aqui que pediram para mim mandar. Então, eu queria mandar um abraço para toda a equipe da PAI lá, para todos os alunos que estiveram comigo ontem lá no Ginásio de Esportes. A gente tem um projeto com os alunos da PAI que é muito legal. E a evolução deles aí ao longo do projeto é muito bom. Então, toda a equipe pedagógica, um grande abraço. Maicon Múzio, abraço, Maicon. É, todas as meninas que fazem o atendimento lá da PAI, né? A Nilceia, a Lourdes, a Raquel, as profs que sempre vêm junto lá. Então, abraço pessoal da PAI, certo? Aos feras da luta de braço, então, Fátima, Rudimar e a Monique, abraço também, né? É, equipe Fusquei, que me pediu para mandar um abraço também, Angélica, o Rafael, o Marlon e a Vanessa, abraço, estão lá na fabricação dos bolos já para a feira que vai acontecer sábado. Então, um abraço para vocês também. A toda a equipe da Secretaria de Esportes, né? Se o esporte maletense acontece, é devido ao trabalho da Secretaria de Esportes, né? Então, Luiz, Wagner, Aléo, o Ronaldo, Prof. Grace, Professor Daniel, a Isa, nossa estagiária. Então, grande abraço para vocês também. E a todos que acompanharam o nosso programa aí, que gostam e incentivam o esporte, né? O esporte é vida e merece ser incentivado mesmo e apoiado, tá bom? Um grande abraço, um ótimo final de semana.
0: Ok, como vamos continuar então, abraço a todos os ouvintes, né, para não ficar ninguém de fora, abraço a todos os ouvintes e até a próxima sexta-feira aí, se Deus quiser.
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0: Boa tarde, meu povo. Boa tarde, Malé. Boa tarde, região. Está entrando no ar o programa A Tarde é Sua hoje, sexta-feira, dia 8 de maio de 2026. Sejam todos muito bem-vindos aqui na programação. Programa A Tarde é Sua está entrando no ar e vai até as 5 horas da tarde. Mande sua mensagem aqui na programação. Nosso WhatsApp já está liberadíssimo para você participar. É o 3542-1832, o nosso WhatsApp. Você pode salvar ali no teu celular que vai aparecer o nosso WhatsApp para você. Sexta-feira hoje, dia chuvoso, dia gelado. Dia de, né, o pessoal que tá em casa, quem trabalhando já não é muito fácil, não. De acender um fogo no fogão a lenha, pra quem tem, né, pra quem não tem paciência, né. Acender um fogo no fogão a lenha, assar aquele pinhãozinho, tomando aquele chimarrão, escutando a Cidadão FM com o programa Tarde é Sua. E, claro, não deixe de mandar sua mensagem participando aqui e pedindo a sua música pra animar essa sexta-feirosa chuvosa. Aqui no nosso malezão, acho que não deve ser só em Malé não, que tá chovendo, né? Deve estar chovendo meio geralzão, né? Bom, meu excelentíssimo esposo tá em São Paulo, não comentou que lá esteja chovendo, mas eu acredito que não tá lá, eu acho. Então, gente, a previsão de chuva é pra hoje e amanhã sábado, somente hoje e amanhã sábado que temos previsão de chuva. E amanhã é pra fazer mais frio que hoje. Amanhã a mínima é de 6 e a máxima é de 12 graus. Então, pra amanhã... Sabadão, dia de limpar a casa com chuva e frio, né? Ninguém merece. No domingo, gente, é pra esfriar mais ainda. A mínima é de 1 grau no domingo. Então, prepare as jaquetas, tira, pra quem não lavou as perenas ainda nos dias que tinha sol. Agora vão ter que dormir com as perenas cheirando guardado, porque não vai dar pra lavar hoje e amanhã, a não ser que tenha secadora, mas aí também vai 5 dias pra secar na secadora, um cobertor, pensa. Ou tem fogão a lenha dentro da casa, daí estenda em cima daqueles varalzinhos de cima do fogão, pra quem tem, estenda em cima que seca, que nossa senhora. Mas então é isso, né, meu povo? Então vamos participar, mandar mensagem, pedir música aqui na nossa programação da Tarde é Sua. Vamos começar o programa de hoje com Di Paulo e Paulino. Eu só queria dizer...
1: Ela desligou. Com certeza não gostou.

0: De Paulo e Paulino aqui na programação, eu só queria dizer com essa que a gente começou a programação de hoje. Deixa eu ver aqui as participações, mandar abraço pro pessoal que já está por aqui. A dona Tereza Orne está ouvindo aqui já a nossa programação. O Luciandro Xandão também está por aqui. A Franciele DLL Móveis, a Janina, o Eliseu também já está por aqui. Uma ótima tarde de sexta-feira para vocês.
1: Bom dia, pessoal da rádio. O meu voto vai na...
0: Ai, dona Tereza, não era? Eu acho que estava sentinha, Tereza, que chegou agora a mensagem dela. Boa tarde, o Luciano mandou bem assim, ó, experimente nossas deliciosas caftas. 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Boa tarde pra Franciele DLL Móveis, também está ouvindo aqui a nossa programação. A Franciele tá digitando, vai que ela vai pedir música, né? Então, vamos aguardar a mensagem da Franciele. Pra ver se é a música que ela tá pedindo. Se for música, a gente já toca. A tarde é sua, estou... Enquanto a Franciele digita, deixa eu ver o áudio aqui da Janina. Diga, dona Janina, boa tarde.
2: Boa tarde, Liane. Manda um abraço e uma música pra José Facheco. Manda um abraço pra todas as minhas amigas e manda um abraço pra todos os meus amigos. Espero que esteja aberto pelas 4 horas antes, quatro e pouco, vou lá buscar. Tá bom?
0: Vai estar aberto sim, Janina. As meninas ficam até as 5 da tarde lá, tá bom? Então, dê uma passadinha lá, que as meninas ficam até as 5 horas da tarde, cara. Capac Center aberto, tá bom? Um abração pra você. Boa tarde, Eliane, tudo bem? Deixa eu ver, tudo bem? Boa sexta-feira pra você e para todos nós. Toque a música no bar da esquina, beleza? E tudo de bom, beleza, seu Eliseu? Tudo de bom pra você também. Obrigada pelo carinho da audiência, obrigada pela participação aqui na programação. Vamos ouvir então na esquina, no bar da esquina, aqui na programação com a banda Passarela, aqui na nossa programação. Eliane, toque a música Como é Grande o Meu Amor por Você, com o Roberto Carlos, e dedico a todas as mães, em especial para minha mãe Inês, que mandou a mensagem por aqui, a Franciele. Obrigada, Franciele. Feliz Dia das Mães para sua mãe Inês, para você também, e para todas as mães que estão ouvindo aqui a nossa programação da Tarde é Sua. Vamos então lá com o Bar da Esquina e daí na sequência o Roberto Carlos, Como é Grande Meu Amor por Você, para todas as mães.

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0: Voltamos por aqui na programação da Tarde a Sua, são 2:29. Vamos lá para as participações. Genésio Vanisque está por aqui. Boa tarde, Genésio.
1: Ali, boa tarde, tudo bem? Estamos também ouvindo a Rádio Cidadão aí, tá bom? Esquecendo aí, coloque a música do Trio Parada Dura, hein? Castelos de Sonho. Beleza? Para todos aí que estão ouvindo a Rádio Cidadão.
0: Eita, seu Genésio, essa música é boa, né? Castelo dos Sonhos. Castelos dos Sonhos. Castelo dos Sonhos. O Castelo dos Sonhos é Rio Negro com Solimões, ô Genésio. Daí tem o Castelo de Amor do Trio Parada Dura, mas eu acredito que seja o Castelo dos Sonhos mesmo. Que é com o Rio Negro com o Solimões, mas já vou colocar ela ali pra tocar daqui a pouquinho, tá bom? Tarde, menina, coloque aqui no... Ah, tá, calor aqui no Terra Nova. Vou ir pra lá de certo, porque o frio tá forte aqui pros lados do Bela Vista. Toque para nós, Guilherme Santiago, do outro lado da cidade. Valeu, valeu, seu Romeu. Obrigada pela audiência, pela participação aqui na programação. Vamos procurar aqui do outro lado da cidade. Ó, meu povo, lá o Romeu falou que lá no Terra Nova, Jardim Emília, tem sol. Ai, que não merece, vai, que não merece, é verdade. Diga, Inês.
2: Tarde, Eliane, bom, quer participar do sorteio? Manda qualquer música pra nós ouvir.
0: Então tá bom, dona Inês, gente, o sorteio foi ontem. Boa tarde, Eliane, quero participar do sorteio. A Paula, sorteio, gente, eu fiz ontem, pra dar tempo de quem ganhar pegar o prêmio, no caso, né? Então, eu sorteei ontem os meus quadros, mas o Juliano vai ter dois quadros para sortear no domingo. No domingo do Dia das Mães, ele vai sortear mais dois. Diga, seu Márcio.
3: Fala, dona Eliane, boa tarde, tudo bem?
0: Bom.
3: Eliane, passando aí para agradecer, né? Ontem você ter falado sobre a capta que a gente fez ontem lá no Bar do Batista e consequentemente você vai estar fazendo toda quinta-feira. Sucesso de venda, né? Sucesso de venda mesmo. Faltou capta ontem, né?
0: Que bom.
3: Queria até pedir perdão às pessoas que vieram depois e não tinha mais, né? Obrigado pela parceria, pelo pessoal que veio, comprou. Toda quinta a gente vai estar fazendo o dia da capta no Bar do Batista. Queria também agradecer a seus ouvintes, que se não fosse você também, né? Eles não teriam escutado e não teriam vindo, né? Obrigado, Eliane. Toca pra nós o trevo de Itumbiara. Tamo aí com chuva e tudo trabalhadinho e ligados na Cidadão FM.
0: Mas graças a Deus, eu vi que o Marcos postou ontem, era 7 e pouquinho, já não tinha mais capta, daí 5 até 7 já não tinha mais capta. Ah, que maravilha, Márcio, sucesso aí, obrigada pela audiência e bom serviço. Vamos trocar assim o trevo de Itumbiara. Eu vi também foto de um povo lá, eu acho que era o Romeu que tava lá comendo uma capta também. Ai, ai, mas é bom, né? Gente do céu, capta vai bem. Trevo de Itumbiara, lá em casa nós também fazemos umas caftas de vez em quando, inventamos umas caftas, uns hambúrguer na air fryer também, né? É muito bom. Carne é bom, né? Não interessa que jeito, né? Carne é bom. Vamos lá então com Castelo de Sonhos, do outro lado da cidade, Trevo de Itumbiara. Essas três músicas, gente, se você tá ouvindo pelo aplicativo, dá de desligar o Wi-Fi e ligar até os dados móveis, gente, que é só música boa.

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1: Não era chiclete, não era visgo. Não tinha chiclete naquele tempo, não, cara. Tirava que os visgos.

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3: Rio Preto, 310 quilômetros. 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Belo Horizonte,

0: Trevo de Itumbiara aqui na programação. Você ouviu por aqui essa que foi a pedido do Márcio. Ouvimos também do outro lado da cidade a pedido do Romeu. E ouvimos também a pedido do nosso amigo Genésio Vanisque aqui na nossa programação. 14 horas e 42 minutinhos. Vou pro intervalinho que é coisa bem rápida. Deixa eu ver quantos minutos. Agora é... 3 minutinhos de intervalo, eu já volto.
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0: Voltamos por aqui na nossa programação da Tarde é Sua, são 14h47. Falei pra vocês que o intervalo era bem rapidão. Já estamos por aqui novamente, deixa eu ver.
1: Pela musiquinha de enfiar o chifre no chão e sair arrando, né? Tamo aí, Lene. Escutando a Cidadão. E trabalhadinho, né? Obrigado por ter tocado a música aí.
0: Por nada, Deus que ajude. Aquele um lá juntando o pinhão lá na valeta, eu achei que era uma vaca. É, vamos seguindo por aqui, a Paula Cordeiro mandou mensagem, toque Rick e Renner, mãe, obrigada Paula pela audiência, pela participação, vamos tocar sim a mãe do Rick Renner aqui na nossa programação, deixa eu só procurar a música aqui pra nós já deixar ela ali na ponta da agulha pra nós atender você. Olha só, o pessoal da Green Head mandou mensagem aqui pra mim. Oi, pode sortear mais um quadro pequeno, 10x15, com a foto da escolha da pessoa para retirar aqui na loja. Eles têm impressora de fotografias lá na Green Head, gente. Então, se você precisar imprimir fotos, né? Às vezes você tem tanta foto no celular, na verdade, eu até precisava fazer isso, né? Antigamente, uma vez já comentei isso aqui na rádio, né? Antigamente, você ia na casa dos outros, né? Eles vinham com aquelas caixas de foto e álbum de foto, né? Nossa Senhora, é tudo se tinha ali as lembranças, né? Hoje em dia, fica tudo no celular. 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Você perde tudo tuas fotos. Eu sou uma assim, né? Porque eu não salvo em lugar nenhum. 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Então, pega o costume de imprimir tuas fotos de novo, daí quando chegar a visita, você vai mostrar as fotos das crianças, dos cachorros, dos diádio, pro pessoal lá. Então, se você precisar de lugar pra fazer a impressão da sua foto, pode dar uma passadinha lá na Green Head, o pessoal faz lá a impressão. Então, gente, temos mais um sorteio hoje. 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E a pessoa vai poder escolher a foto da preferência. Então, a pessoa que ganhar já leva lá no celular lá e fala assim, ó, eu quero essa foto para pôr no quadro que eu ganhei lá no programa da Eliane. Então, gente, vai participando, mandando sua mensagem aqui. Um abraço, pessoal, lá da Green Head. Deixa eu ver como é que é o nome, porque hoje eu escutei no Melhor de Três que eles falaram o nome deles. Ah, não tem aqui. Não sei o nome do pessoal lá da Green Head. Na verdade, eu sei o nome da mulher do dono da Green Head, mas agora eu não tô me lembrando o nome dela. Mas um abraço pra vocês, obrigada pelo carinho da audiência aqui na programação. Então, gente, hoje temos mais um quadro. Hoje é um quadro de foto, que quem ganhar vai poder levar a foto de sua preferência lá pra poder imprimir uma foto lá pra ter de lembrança no quadrinho. Oi, boa tarde, tudo bem? Toque a música do Daniel. Do Daniel, Dia Mãe. Será que tem essa música? É pra mim, pra você e para todas as mães. Obrigada. É Helena. Obrigada, Helena, pela audiência, pela participação. Pode deixar, deixa eu ver se eu acho, na verdade, essa música, né? Vamos ouvir aqui, já vamos procurar já para nós tirar a dúvida, se nós conseguimos achar. Será que não é Dia de Visita? Será que não é essa? Deve de ser, eu acho. É a música com o Daniel. Vou colocar essa Dia de Visita aí, Helena. Caso não for essa, você me avise. Nilde também está por aqui ouvindo a programação. Boa tarde, Nilde. Oi, Helene, tudo bem? Passando aqui para desejar um feliz e abençoado Dia das Mães para todas as mães. E também que estamos com várias opções de presentes para as mães. É a Maria da Loja Valentina. Toque para a gente, mãe do Rick Renner. Pode deixar, Maria. Um abraço à mãe do Rick Renner. Vai tocar já daqui a pouquinho. 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Diga, Miguel.
2: Boa tarde, Eliane Bão. Toca pra nós a música, o copo de vinho, tá bom? Tamo na escuta aí. Já que tá frio, um copo de vinho vai bem.
0: Vai. ontem de noite, né, botei os piá pra dormir, né? Daí tava dobrando roupa, daí pensei, mas vou tomar um copo de vinho. Só que eu não gosto de tomar vinho quente. Quente que eu digo, tipo, em temperatura ambiente. Além de estar gelado da geladeira, ainda coloquei quatro predas de... Quatro pedras de gelo ainda novinho, gente do céu, mas é bom, né? Nossa Senhora. Vamos lá então com mãe do Rick Renner, Daniel e Leandro Leonardo e o copo de vinho aqui na programação.

0: E ouvimos por aqui um copo de vinho, né? Bom pra quem tá tomando o copo de vinho essas horas, mas nós, eu pelo menos, estamos ouvindo aqui o copo de vinho. Deixa eu mandar um oi pra Janina, mandou oi aqui na programação. Oi, Janina. É, Alice Garcha, boa tarde, amiga. Mande uma música, estamos na escuta. Toque Mãe, acho que é a mãe do Rick Renner. Essa aqui já foi, né? A mãe do Rick Renner tocou agora e tá pouquito. Deixa eu ver se tem outra mãe, se não é do Rick Renner. Não, é a mãe do Rick Renner mesmo. A mãe do Rick Renner já foi, Alice, mas foi lá pra você também. Obrigada pela audiência, pela participação. Pessoal lá do espaço Pet Tia Lê também estão por aqui. Boa tarde, Eliane. Estamos na escuta. Bom final de semana. Abraço, Letícia. Abraço, Joelcio. Um bom final de semana para vocês também. Oi para Adriana. Também está ouvindo aqui a nossa programação. Quem está por aqui também, boa tarde, Eliane. É a Fátima e o Jaciel. É, pessoal ali da Avenida Bikes. Um abraço para vocês. Obrigada pelo carinho da audiência. É, Eliane, põe meu nome, Paula e minha mãe Inês no sorteio. Pode deixar, dona Paula, colocamos sim. É, gente, lembrando, o pessoal da Greenhead entrou em contato comigo agora há pouco aqui. Vamos fazer mais um sorteio hoje. Ontem, né, já tivemos dois sorteios de quadros para o Dia das Mães. Foi um sucesso ontem, gente. Até me apurei, né? Fiquei sem tocar umas par de música ontem. É, e hoje vamos fazer também mais um sorteio de um quadro para foto, com a foto da sua escolha. Você já leva a foto, no dia que você for retirar lá na Greenhead, você já leva a foto que você quer no celular, que eles têm impressora de imprimir foto. Então, eles já imprimem e você já sai com o quadro já e a foto junto. Viu só que maravilha? Vamos ver quem tá por aqui também. Dirceu.
1: Meu Deus. A música do Corpo Galepa.
0: Quero concorrer ao sorteio do quadro. Meu nome é Fernando Murilo Marcolino de Lima Camargo. Beleza, seu Fernando. Vamos procurar aqui o Corpo Esgualepado. Acho que é a primeira gaúchesca de hoje, né? Deixa eu ver. Corpo Esgualepado. Então, tá bom, seu Fernando. Vamos ouvir aqui o Corpo Esgualepado, sim, daqui a pouquinho, tá bom? Esse mesmo nome é um clipe. Helena Gonçalves que mandou a mensagem por aqui. Será que é essa que eu toquei ou é essa que ela mandou de Daniel Dia Mãe? Deixa eu ver se eu acho no YouTube. Porque às vezes não acha no Spotify, no YouTube acho. Às vezes acontece esse tipo de coisas. Eu esqueci de botar minha trilha de fundo, gente de Deus. Olha lá, vamos lá. Eu acho que o YouTube tá com preguiça de trabalhar hoje. Tá lento, tá devagar. Deixa eu ver aqui. Não é que tem mesmo. A Helena mandou ali. Helena, vou tocar sim essa aqui também pra você lá, tá bom? Um abração. Obrigada pelo carinho da audiência aqui na programação. Quem mais tá por aqui? Boa tarde, Eliane. Peço a música com Tonico e Tinoco, Mamãe. É, para o Dia das Mães, é o Marcelino que mandou a mensagem por aqui. Então tá bom, seu Marcelino, vamos ouvir sim o Tonico Cotinoco aqui na programação também, tá bom? Deixa eu só colocar aqui na sequência o Corpo Esgualepado. Daí tem a música do Daniel que a Helena pediu ali. E daí vamos ouvir também o Tonico Cotinoco aqui na nossa programação. 3 horas e 10 minutinhos aqui no programa Tarde é Sua.

0: Tonico continuou com Mamãe aqui na programação. São 3:22. Ouvimos também o pedido da Helena Gonçalves. Ela pediu a música da mãe do Daniel. E ouvimos também o Corpo Esgualepado aqui a pedido do Fernando. Um abraço para todos vocês ouvindo aqui a nossa programação. O intervalinho é bem rápido e eu já volto.
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Voltamos por aqui na programação da Tarde é Sua, são 15 horas e 36 minutinhos. É, quem tá por aqui, opa, pra Janina, Miguel Cordeiro também tá por aqui, a Lina Cláudia também, a Célia. É, Helena Gonçalves mandou, quero participar do sorteio, obrigada, tá participando. Helena, Terezinha da Cruz também está por aqui, a Eliceia também está ouvindo a nossa programação. Essas pessoas ainda que eu não abri a mensagem, né, meu povo? Tem bastante gente participando por aqui. Vamos seguindo por aqui, a mãe do tempo, Jadson.

0: Isso é bruto de verdade.
1: E ouvimos por aqui Jade Jadson, a mãe do tempo, aqui na nossa programação, 20 minutinhos para as 4 horas da tarde. Vamos seguindo por aqui com as mensagens, com as participações. Eliceia está por aqui. Oi, sou na audiência do seu programa. Oi, Eliceia, um abraço para você. Obrigada pela audiência aqui na programação. Terezinha da Cruz, boa tarde.
2: Olá. Boa tarde, Liane. Tudo bom para você?
1: Tudo bom.
2: Aqui é Terezinha da Cruz, aqui é do Eldorado. Peço uma música, mamãe, mamãe, para todas minhas filhas. Isete, Ivonete e Alaíde. Sou mãe. Para passar a ajuda do Dia das Mães. E para você, Eliane. Deus que te abençoe.
1: Amém, Terezinha. E para você também, né? Que é mãe. Parabéns pelo Dia das Mães. Célia também está por aqui. Boa tarde. Aqui é a Célia Klenk. Alô, Célia. Um abraço para você. Obrigada pelo carinho da audiência. Boa tarde para Inês Kaminski, que também está ouvindo aqui a nossa programação. Alô, Inês. Lina Cláudia. Bom dia. Boa tarde, Lina.
3: Boa tarde. Peço a música Frio da Madrugada. E um abraço para você. E um feliz Dia das Mães para você. Tudo de bom, um abraço.
1: Tudo de bom pra você também, Lina. Um abração, obrigada pelo carinho da audiência. Falar em frio da madrugada, essa noite até que não tava tão frio, né? Mas essa noite que passou, no caso, né? Mas eu acho que essa noite que vai vir agora, gente do céu. Se a noite não ficar frio, gente, mesmo assim, leve mais um cobertor, porque de madrugada vai esfriar, porque promete, promete. Esse final de semana é pra dar bastante frio, né? Por causa da chuva. E domingo já não tem previsão de chuva, mas dá pra esfriar bastante. Segunda, terça, quarta também não tem previsão de chuva. Só lá por quinta-feira. Mas até quinta-feira tem chão, tem água pra rolar ainda. Dá pra mudar bastante a previsão até lá. Boa tarde, estamos ouvindo. Coloque o nome da minha mãe, Júlia, no sorteio. Quem será que mandou mensagem por aqui? Mas eu coloco o nome da mãe, sim, aqui no sorteio, tá bom? Um abraço pra pessoa que mandou a mensagem aqui. Boa tarde, Eliane, tudo bem? Se possível, toque para mim a música Última Gineteada, beleza? Beleza, com certeza. É o Luiz que mandou a mensagem por aqui. Deixa eu achar aqui essa música da Última Gineteada, daí a gente já logo vai tocar essa música aqui na programação. Última Gineteada, do Teixeirinha. E imaginei qualquer um cantor, menos o Teixeirinha, para a música do Gineteada. A Rosângela também está por aqui. Boa tarde, Rosângela.
4: Boa tarde, Eliane. Tudo bem? Toca para mim Cheiro de Culpado. Na escuta aqui no Terra Nova. Eu e minha pequena Brenda Rafael. Montando os kitzinhos de bolacha na escuta da cidadã. Um grande abraço, uma excelente tarde a Rosângela. E gostaria de participar do sorteio.
1: Pode deixar, Rosângela, tá participando sim. Uma excelente tarde de sexta-feira para você. E que kit bonito das bolachas é pra escola. Essas bolachas, Rosângela, você tá fazendo para vender esses kits. Ah, bem, bem chique, bem show de bola. Eu vi que a Rosângela acho que tinha postado nos status do WhatsApp, se eu não me engano. Em algum lugar eu vi esses kits de bolacha, só não tô me lembrada aonde. Mas vamos lá então com o Frio da Madrugada, Rio Negro e Solimões.

0: E o Leandro Solimões!
1: Jorge Matheus, maravilha, muito obrigado pela confiança,
0: senhor,
1: pela presença. Bom demais.
0: Obrigado vocês, rapaz. É uma honra, um privilégio pra nós.
2: Esse povo de Goiânia tá aqui. É apaixonado,
1: não?
0: É demais,
1: hein?
0: É demais. Que é isso? Como é que é o refrão?

0: E ouvimos por aqui a música Cheiro de Culpado aqui na programação a pedido da Rosângela. Ouvimos também a última geneteada a pedido do Luiz. E ouvimos também por aqui o pedido da Lina Cláudia com o Frio da Madrugada aqui na nossa programação. São 3 horas e 55 minutos, intervalo bem rápido e já voltamos.
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4:04 aqui na programação da Tarde da Sua. Lembrando que hoje temos sorteio de um quadro para foto 10x15. E quem ganhar vai poder retirar lá na Green Head e também imprimir uma foto de sua escolha já para deixar no quadro, já ganho já. Então o sorteio vai ser hoje, logo mais. Aguinaldo dos Santos também está ouvindo aqui a nossa programação. Boa tarde, Aguinaldo. Deixa eu ver quem mais está por aqui. Beleza, obrigado. Se der tempo, vou lidar com... se der toque, vou... Ah, entendi. Se der tempo, eu falei, macrendo. Se der tempo, toque, vou lidar com corda, porque amanheceu chovendo. Eu acho que eu sei qual música que é, mas eu não tô sabendo que música que é. Mas deixa eu acho que o nome da música é Só Amanheceu Chovendo, eu acho. Vamos ver. Porque me... Dia de Chuva é o nome da música, do Walter Moraes. Mais um abraço, Eliseu. Obrigada pelo carinho da audiência aqui na programação. Quem mais tá por aqui? A Lúcia Fovarne. Boa tarde, toque a música Casa da Vovó. É a Lúcia que está por aqui. Boa tarde, Lúcia. Um abraço para você. Obrigada pelo carinho da audiência aqui na nossa programação. Quem mais está por aqui também? A Josiane Karpinski. Boa tarde, Eliane. Estamos na escuta. Põe eu no sorteio. Josiane Karpinski. Pode deixar, Josiane. Colocamos você no sorteio com certeza. Vamos ouvir então o Dia de Chuva do Walter Moraes. E na sequência, Lourenço e Lorival, A Casa da Vovó.

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1: Amado Batista, deusa nua, aqui na programação da Tarde é Sua, 16 e 16. Deixa eu ver quem está por aqui. Sirley mandou mensagem. Oi, Sirley! O Luciano já me mandou aqui, ó, gente. 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

0: meu povo, são 16h27 por aqui, deixa eu ver aqui, ó, boa tarde, também só na escuta, aquele abraço e quero participar do sorteio, minha mãe tá ouvindo aqui a programação, tá participando também, Vitoldo, diga Vitoldo.
1: Bom dia, Juliano, bom dia.
0: Acho que é mensagem pro melhor de três ainda, também acho que tava sem internet, ó, o seu Vitoldo. Diga, Lina.
2: Essa música é Mãe Amorosa. E coloca o nome da minha mãe no sorteio, Zumira Quadro.
0: Então tá bom, dona Cláudia. É, obrigada pelo carinho da audiência aqui na programação e pela participação.
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3: Voltamos por aqui na nossa programação da Tarde da Sua. Boa tarde, nossa amiga Eliane. Se der tempo, poderia tocar uma música do Leonardo. Para nós que acabamos de chegar da cidade, agora vamos tomar um mate e ouvir o seu programa. Marli de Miss Fike de Veracruz, um forte abraço, tudo é bom. E até domingo ou segunda. Segunda-feira, gente. Domingo não sou eu aqui na programação. Eu já estive domingo passado aqui, dia 3, né? Pera lá, deixa eu achar maio ali no calendário, é dia 3. E esse domingo, né? Esse domingo, não sei, acho que é o Juliano que vai fazer esse domingo. Então, esse domingo acho que é com o Juliano, porque a Loriane também não tá aqui. Então, sobrou pra ele, né? 16h39, vamos ouvir então o Leonardo.

0: Sextou com o Leonardo aqui na programação da Tarde a Sua. Tarde bom, tô ligado aí, toque a música do Henrique Juliano, Rancorosa, abraço e tudo é bom. É o Heraldo que mandou a mensagem por aqui, boa tarde Heraldo, tudo é bom pra você também. Diga, seu Vitoldo.
1: Boa tarde, Eliane, tudo bom?
0: Bom.
1: Ótimo sexta-feira. Toque uma música, Fundo da Grota, Dia da... das mães, Vera Lúcia Pszczybiszewski, que oferece seu esposo Vitoldo. Tchau e obrigado.
0: Tchau, Vitoldo, de nada, e um feliz dia das mães para tua esposa, Vera Lúcia, acho que ele falou, né? Mas muito obrigado pelo carinho da audiência aqui na programação, tá bom, Vitoldo? É, vamos ouvir então aqui o Rancorosa, pedido do Heraldo, e na sequência tem o Fundo da Grota do Baitaca.

0: E ouvimos por aqui no fundo da grota, aqui na programação da Tarde é Sua. O Romeu mandou mensagem por aqui pedindo a saideira. Alô, Romeu, um abraço pra você, obrigado pelo carinho
1: Chegou
0: da audiência.
1: Chegou a conta jovem do BT.
0: Eita, obrigado pelo carinho da audiência aqui na programação. Vamos ver qual que é a música que o Romeu pediu por aqui. A Lúcia Fovarne pediu o Rancho do Capivari. Alô, Lúcia, um abraço pra você também. Obrigada pela audiência, pela participação. É, gente, eu vou tocar aqui a música que o Romeu pediu, a saideira dele. E já vou me organizar aqui pro sorteio deste quadro, né? Lembrando que é um quadro para foto 15x10. E a pessoa que ganhar vai retirá-la na Green Head. E também vai poder escolher uma foto de sua escolha para já colocar no quadro. Já vai sair com o quadro e a foto junto, tá bom? Então eu vou realizar o sorteio e já volto. 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

0: 16h54 por aqui na nossa programação. Deixa eu ver o que diz o áudio da nossa Janina.
1: Meu do céu, não sei se consigo. Lá tinha visita, senão devo segunda. Tô indo lá, vou ver se consigo, tá bom? É, tchau, até não sei quando. Feliz Dia das Mães. Feliz o resto do dia. Feliz. Que tenha a noite abençoada, que Deus abençoe a noite e durma com os anjinhos.
0: Você também, Janina, vai dar tempo sim, vai dar tempo sim. Abençoar a noite para você também, muito obrigado pelo carinho da audiência. Gente, foi realizado sorteio aqui na programação, lembrando, né, que a pessoa que ganhou tem que confirmar a audiência aqui. Tem 5 minutinhos para a pessoa confirmar aqui a audiência. E a ganhadora foi a Josiane Karpinski. Ela mandou assim, estamos na escuta, ponho no sorteio, Josiane Karpinski. Deixa eu ver qual que é o telefone. Ui, derrubei o trem ali. Deixa eu ver se eu acho aqui o telefone dela para mim falar aqui para vocês. Porque vai que numa dessas tem mais de uma Josiane, né? Já aconteceu de uma pessoa ganhar e a outra entrar em contato falando que foi a ganhadora. E não era aquela pessoa. Era o mesmo nome, mas não era a mesma pessoa. 9803, final 51. Então foi ela que foi a ganhadora. Retirar o quadrinho de foto lá na Greenhead. E já leva no celular lá uma foto lá para eles imprimir, porque eles fazem impressão de foto. Eles já imprimem a foto para você e já te entregam o quadrinho com a foto impressa, já é colocada já no quadro com a foto, tá bom? Então a ganhadora de hoje do quadro com a foto foi a Josiane Karpinski. Essa foi a ganhadora de hoje. 16h56 por aqui. Eu vou encerrando a programação por aqui. Encerro hoje com Talagaço. Rosa e Azul. Eu volto amanhã não, meu Deus, hoje é sexta, né? Eu volto na segunda-feira, a partir das 14h, com mais um programa Tarde é Sua pra vocês.
2: Rosa e Azul, sucesso, Talagaço que chega assim. Ah.

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0: 5 e 3. 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

vocês. Vou lhe fazer companhia hoje aí. E tem sorteio: pizza dos Roico e cerveja lá da Felipe Distribuidora. 5h20, você participa, 3542-1832, que é o nosso WhatsApp.

0: tarde, a Rosângela, tudo bem? Ô Rosângela, boa tarde pra você. Perdi o sorteio. Qual sorteio? Não sei. Ah, acho que era o sorteio da Eliane, né? Pior que eu não acompanhei também, Rosângela. Tava na estrada aí com os afazeres, não acompanhei. Josiane, aquele abraço, Josiane. Obrigado pela audiência também. Quem tá comigo por aí, pode dizer boa tarde aí que eu vou responder. Boa tarde, tudo bom? Hoje eu gostaria de ouvir a música Churrasco na Brasa, beleza? Valeu, Luiz Robaskevich. Mas antes desse Churrasco na Brasa, tem... Se Eu Não Puder Te Esquecer, Eduardo Costa com Leonardo.
1: Eu acho que o Amado Batista vai ficar puto com a gente.
2: Por que você acha que o Amado...
1: Já é o segundo DVD que a gente estraga as músicas dele. Problema dele também.
2: Não, o problema é meu, que eu sou vizinho.

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1: Juntinhos, eita, deixa eu regular o microfone aqui que tá estouradão. Agora deu boa, juntinhos até as... Até as 8, 9, agora nem sei até que horas que vai o programa aí, meu Deus.
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1: Vou aproveitar que eu vou passar a tarde aqui, vou dar uma regulada nesse equipamento aqui. Então vocês me aguentem aí, vocês me aguentem, porque vai acontecer muitas dessas aí.

0: Então é uma brasa, hein, Sandrinho?
1: Sacos de brasa.
2: Churrasco na Brasa, 5h29 agora, boa tarde pra você, ligadinho conosco aqui na programação. Seja bem-vindo, seja bem-vinda, tá na cidade.

Última tarde de sexta-feira para você. Sextou, minha gente, já é sexta-feira. Quem tá comigo por aqui, buenas tardes, nosso grande amigo Juliano, tudo beleza? Poderia tocar a música dos Monarcas de Bota Nova. Queremos oferecer para todos os nossos amigos, para você e toda a sua família, para Eliane da rádio, para a família dela, para o seu Luiz Carlos e Dona Neiva, para o seu Alois Varhovit e também para o Dionísio do Pinhalzinho, quem oferece a Marli e o Edmilson Stefaniak de Vera Cruz. Um forte abraço e tudo de bom pra vocês. Obrigado pela audiência. Tá aí os Monarcas cantando, então. Cadê aqui os Monarcas? Tem um baitaca aqui, tem que achar os Monarcas. A música de Bota Nova. Música baitaca, baitaca. Os Monarcas. Não, os Mateadores. Ué, será que tem com os Monarcas? Bota Nova? Não sei não. Deixa eu ver aqui. Deixa eu localizar aqui, porque não tô achando com os Monarcas. Achei, de Bota Nova, os Monarcas. Tá rolando então.

0: Isso aí, meu povo! Boa tarde para você ligado conosco aqui, são 5 horas e 35 agora.
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0: E nós seguimos por aqui com, deixa eu ver aqui, ó, Querência Amada, Oswaldir e Carlos Magrão.

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8: 5:48.
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3: 5 minutinhos, voltando para as 6. Como é que você tá? Tudo bem, Sardinho? Graças a Deus. Então tá bueno por demais.
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3: Edmilson e Marlene Cefanhaque, aquele abraço pra vocês mais uma vez. Amanhã gostaria de ouvir a música do Leonardo Feitiço, só pra ouvir, e a Marlene Cefanhaque de Vera Cruz. Um forte abraço e hoje vamos poder ouvir até as 7 horas o programa, porque temos uma reza pra ir, beleza? A hora que nós voltar, se der tempo, vamos pedir mais música. E a Marlene, Edmilson e Cefanhaque de Vera Cruz, valeu, aquele abraço pra vocês. Avenida Bikes, sempre ligadinhos conosco, a Fátima e o Jaciel. Obrigado pela audiência. Edson Dada, a Loja Valentina, na escuta. Obrigado pela audiência. Tá na Cidadão. Claro, claro que tá numa boa. Pediram, vão ouvir aqui, porque seus pedidos é uma ordem. Feitiço Leonardo. 4 minutinhos, voltando para as 6.

0: Rick Renner, Paixão de Peão, na tarde de sexta-feira. Deixa eu contar pra você que tava pensando que não ia ter Kafta hoje lá na Philips Distribuidora. Pois, olha, vai ter Kafta sim, só que vão fazer lá debaixo do barracão da Philips Distribuidora, mas vai ter normalzinho Kafta pra você, além das outras gostosuras que tem por lá, tá bom? Então já sabe, né? Philips Distribuidora hoje tem Kafta e é uma delícia. Abraço pro Xandão, toda piazada lá, curtindo a gente, obrigado pela audiência. Enfim, abraço pra vocês e pra Cirlei também. Sejam bem-vindos sempre aqui na Cidadão. 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Programa da Anne hoje com o Juliano, né? Que esquisito, né? Oi, eu sou a Anne, ou melhor, oi, eu sou o Nano. Meu falecido vô me chamava de Nano, só era Nano pra cá, Nano pra lá. Intervalinho e o Nano já volta, não sai daí, 6h15.
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4: 6:30 agora, boa tarde pra você, como é que você tá? Tudo bem, tudo certinho? Tô. Luiz Carlos, que você não apareceu de manhã, Luiz? O que aconteceu?
5: Boa noite, seu Juliano, aqui é o seu Luiz. Eu queria pedir uma música pra nós, do Walter Moraes. Leão Baio do Cajuru, toca essa música pra nós aqui. Essa música oferida pro senhor Denilson, dona Marli, pro seu Aloise, pro Bandachesque, pro Geraldo Melnick, pro Majescão lá, o Polaco Majescão, né? Pra você, pra dona Oriane, dona Eliane, pra dona Neiva, pra todo mundo aí. Ah, e outra coisa, quem é que ganhou hoje no melhor de três, que eu escutei o programa? Sei, ó, Amado Batista não foi. Ataíde e Alexandre, eu acho que não foi. Eu acho que foi o Serrano, o senhor não disse quem ganhou e não tocaram a música, né? Tava mais perdido que bala em Boca de Banguela,
4: desse
5: você,
4: jeito,
5: o senhor Giovanni, meu Deus do céu! E não adianta dizer que tocou porque não tocou. Eu escutei o programa até o final.
4: É que hoje passou muito horário aí, porque nós estávamos perdidos aqui. Sem produção é complicado, né? Sem gerência o negócio não anda.

0: 24 minutinhos antecedendo às 7 da noite, 24 para as 7. Alô, Eva. Boa noite, Eva. Boa noite para você. Que esta lenda. Ah, boa noite para você que está lendo esta mensagem. Deus te abençoe. Amém. Obrigado, Eva. Edmilson Marli. Aquele abraço. Obrigado pela audiência. Deixa eu ver quem mais aqui. Deixa eu ver. Alois Varovit, fala, Alois. Tudo certinho, ó.
1: Boa tarde, meu amigo, seu Júnior. Tudo bom? Chuva que eles mandam.
0: Chuva.
1: Já tocou a música Bate, Bate, Coração, lá pra Dona Marnice Baiac, pro seu Nilson, lá pro seu Luiz, pra Dona Neiva, e pro seu Júnior, até depois. Mas me toque essa música,
0: tá? Tá bom, então. Bate, Bate, Coração, Teixeirinha.

0: 10 minutinhos antecedendo às 19 horas, popularmente conhecido como 10 para as 7, né? Janina Cloda, tudo bem, Janina?
1: Boa noite, mando um abraço e uma música para Josefa Chepco, mando um abraço para todas as minhas amigas e mando um abraço para todos os meus amigos.
0: Tá mandado então, Polaco, beleza, Polaco?
2: Boa noite, Juliano.
0: Bom.
2: E o toque para ouvir aí com essa chuva aí. É, do Fogo de Chão, Saudade do Paraná. Ofereço para o seu Luiz lá de Floripa, para a família dele e para todos daqui do município que estão na audiência aí, na escuta aí. Beleza? Um abraço.
0: Abraço, obrigado pela audiência, seja bem-vindo aqui. É, deixa eu ver quem mais está participando comigo aqui. Antes, deixa eu localizar a Saudade do Paraná aqui, vamos ver se eu tenho. Tem que ter, né? Tá louco que não vai ter a música? Vai participando aí, 3542-1832. Hoje tem espetinho, tem kafta lá na Felipe's Distribuidora. E só que é dentro do barracão, né? Porque hoje choveu, então é dentro do barracão. Mas tem, normalzinho. Pode ir lá comer uma kafta, tomar uma caipira, tomar uma cerveja. Mas lembre-se, beba com moderação. Se beber, não dirija. Leve motorista. Quero ver quem mais aqui. Luciane, oi, Juliano. Toca a música... toque a música Tinha Que Ser Você. Ofereça pra mim, pro Carlinhos... do táxi, que estamos completando um ano de plena união. Olha, parabéns para vocês. A Eliane e o Clemente estão por aí também. Oi, coloque meu nome no sorteio do almoço, Eliane. Ah, da Eliane aqui, espera aí. Agora sim, ó. E coloque também Clemente Psetsky, Claudinei, Eduardo Golenia. Mas não é Eliane. Ah, não, pera aí. Ela falou Eliane, mas achei que estava mandando mensagem para Eliane. A mensagem é para mim, mas o nome da participante, da ouvinte aqui, é Eliane, né? Caso ganhe algum dos dois, me avise que estamos sem luz e internet muito ruim. Então tá bom, mas como é que tá ouvindo então? Ah, no radinho de pilha? Bom, boa noite, se puder tocar a música Iguaria Campeira, tudo de bom pra você, tamo junto. Cadê a Anne? Meu primeiro palpite é um kiwi, tudo de bom pra você. Tem nada de palpite hoje aqui, a Anne foi viajar e não me contou, não confiou de me contar o que é. Fala, Itanael.
3: Vou desejar um feliz dia das mães, tudo de bom, que Deus ajude ela. Graças a Deus tem o Senhor que está cuidando da minha família. Deus para mim é tudo. Põe tudo na mão de Deus. Todo mundo.
0: Tá bom, Tanel.
3: E minha família também. Um abraço para todos.
0: Valeu, aquele abraço.
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0: É isso aí, você vai participando comigo pelo 3542-1832. A Janete participou, disse boa noite. Se puder, toque a música Casamento de Sítio. Tudo de bom pra você também. Obrigado pela audiência. Ivo Smil disse boa noite, Juliano. Tudo tranquilo? Tudo. Toca a música Dia de Chuva do Walter Moraes pra nós que estamos na escuta na casa do Sérgio, do sogro Severino e da sogra Shirley. Põe nossos nomes no sorteio. Ivo, Ingrid, Érica, Alisson, Shirley e o seu Severino. Claro que não dá pra deixar o sogro de fora.
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0: Vai participando aí, 3542-1832. Pode ser? Vamos lá então, Casamento e Sítio.

0: Muito boa noite para você, ligado conosco por aqui, 7:27, ou seja, 19:25.
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0: Toda boa noite aqui para Iracema Castilho, tudo bem, Iracema? Toque o menino da canoa. Tá bom, então. Inês Camins, que tá por aí também. Nilo de Sobieski também. Obrigado pela audiência de vocês. Intervalinho rápido e eu já volto, não sai daí.
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0: agora, com muito carinho, quero chamar para cantar comigo essa linda canção o meu irmão Moisés Cleiton.
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Quase terminando o programa aqui, mas antes deixa eu contar que o Carlinho do Táxi ganhou a pizza. Carlinho do Táxi, entrar em contato conosco aqui para garantir a sua pizza. Também o Antônio Toninho ganhou a cerveja lá da Felipe's Distribuidora. Então, entra em contato conosco aí para garantir os prêmios, senão vou ter que sortear de novo. Tudo.

0: 8 horas e 7 minutinhos, horário oficial do Brasil, né? De verão, mas que nem existe mais horário de verão. Eu sou do tempo do rádio que se entrava dizendo horário de verão. Como é que é? Dizendo 20 horas e 7. Horário brasileiro de verão, 20 horas e 7 minutinhos. Tô com a voz diferente hoje, né? É um pouquinho de gripe que deu aqui, mas acontece. Janina Cloda, boa noite, Janina. Tudo certito, menina? Até rimou.
1: Alô, Júlia, não sei até que hora você vai ficar, então tchau, boa noite, até mais. Que você, a Loriana e o Gael tenham o resto do dia abençoado, que vocês durmam com Deus e com os anjinhos que protejam, que Deus abençoe a noite. Mas estou escutando.

0: Que bom, Janina, que bom que você está escutando. Obrigado pela audiência. A Luciane já se manifestou aqui. É, Luciane, é o Carlinhos do táxi. Eu acho que é seu esposo, né? Pelo que eu estou vendo na tua mensagem aqui. Eu acredito que seja. Então, um dos participantes aqui já se manifestou. É, 20 horas e 8 minutos agora.
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0: Fala, Juliano, manda um abraço pro Ivanilson que tá me ajudando a tirar os adesivos do Uno. E muito obrigado pela correria dos pila. É, mas tem que me devolver rápido, viu? Não pode demorar Cidadão muito. FM, agita o seu rádio. Esse negócio fica demorando, não. Ai, ai, ai, ai, ai. Mentira, gente, eu não emprestei dinheiro pra ele. É zoeira.

Perdeu o botão errado aqui, agora deu certo. O Antônio Toninho, que é nosso ganhador também, ele mandou assim que boa vendagem. Não entendi, Antônio Toninho. Não entendi o que você quis dizer aí. Mas você é nosso ganhador também, tá bom? Agora sim, os dois já confirmaram. Um beijo no coração de todo mundo. Fica com Deus. Nos falamos na segunda-feira. Não, melhor, eu acho que é no domingo, né? Nos falamos no domingão aqui na...

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1: 8:19.
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1: 8:25.
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1: Nos últimos tempos, tantas coisas bonitas aconteceram em nossa carreira.
2: Realmente, e uma delas foi cantar ao lado do rei.
1: E a coisa foi mais ou menos assim.

0: proporcionar atendimento mais eficiente, mais rápido, mais respeitoso aos consumidores de energia brasileiros. Bairros mais pobres terão o mesmo padrão de qualidade que os bairros mais ricos.
1: A renovação dos contratos beneficia cerca de 42 milhões de residências no país. Além disso, a expectativa é de que sejam gerados mais de 100 mil empregos. Presente na cerimônia, o presidente Lula falou sobre a importância da parceria entre Estado e iniciativa privada para garantir o fornecimento de energia em todo o Brasil.
2: Que a gente pode ter um país que nunca mais teremos apagão. E a renovação desses contratos, antecipando inclusive a renovação, é uma demonstração de que o governo tem confiança nos empresários, de que a gente pode apresentar ao Brasil a ideia de que o Estado pode trabalhar em parceria com os empresários e permitir que os empresários possam executar o trabalho da forma mais perfeita possível.
1: Durante o evento, o presidente Lula e o ministro Alexandre Silveira também assinaram a atualização de um decreto que moderniza o Luz para Todos, programa que leva energia a quem mais precisa e amplia o alcance da iniciativa para mais de 233 mil novas famílias. O objetivo é promover o uso produtivo da energia voltado à geração de renda. No caso do pequeno produtor Gilson Matos, de Canavieiras, no sul da Bahia, a chegada da energia elétrica trouxe uma verdadeira mudança de vida.
3: Era luz de vela, era o lampião, a água para chegar até aqui era uma dificuldade tremenda, tudo era mais difícil, a gente não tinha projetos. Então, depois da chegada do Luz para Todos, tudo mudou, né? Nos incentivou a plantar, a criar, produzir, fazemos hortas. Hoje nós já temos água com facilidade, porque nós já temos bomba elétrica. Tudo hoje ficou mais fácil.
1: Com a atualização, o programa Luz para Todos passa a priorizar grupos como mulheres, chefes de família, comunidades que necessitam de infraestrutura voltada à segurança alimentar e famílias em situação de vulnerabilidade. Reportagem Gabriela Noronha.
4: E o programa Gás do Povo tem data fixada e será pago sempre no dia 10 de cada mês.
5: Neste domingo, a Caixa Econômica Federal fará o pagamento do Vale Recarga para cerca de 2 milhões e 700 mil famílias.
4: Para ter acesso à recarga, o responsável familiar deve procurar uma das 25 mil revendedoras em todo o país, utilizando o cartão do Bolsa Família com chip ou o cartão de débito da Caixa.
5: Também pode utilizar o CPF e o código de validação que será enviado para o celular do responsável.
4: O programa Gás do Povo fornece a recarga de botijões de 13 quilos para 15 milhões de famílias inscritas no Cadastro Único.
5: Mas elas não recebem todas ao mesmo tempo. As recargas têm validade de 2 a 3 meses, a depender do tamanho da família.
4: O brasileiro está ganhando mais.
5: O valor médio mensal recebido já passa de R$3.367, o melhor da série histórica do IBGE desde 2012.
4: A melhoria nos rendimentos foi verificada no mercado de trabalho e também nos benefícios sociais.
6: É o maior rendimento da série histórica iniciada em 2012. O rendimento médio mensal do brasileiro foi de R$3.367 em 2025, um crescimento de mais de 5% em relação ao registrado em 2024. No universo de 212 milhões de brasileiros, 67% tiveram algum tipo de renda no ano passado. O aumento da oferta de trabalho foi o que mais puxou o incremento da renda. No ano passado, a população ocupada chegou a 101 milhões de pessoas e a massa de rendimento total dos trabalhadores atingiu quase R$362 bilhões. Também um recorde. Outras fontes contribuíram para o aumento da renda, como explica o pesquisador do IBGE, Gustavo Fontes.
7: Ao analisar por tipo de rendimento, se observa que 47,8% da população possui rendimento do trabalho, enquanto 27,1% tinham rendimentos de outras fontes. Entre esses outros rendimentos, o destaque vai para a aposentadoria e pensão, que abrangia 13,8% da população residente, seguida por rendimentos de programas sociais do governo, 9,1%.
6: A região sul manteve a maior proporção de pessoas com rendimento, cerca de 71%, enquanto norte e nordeste apresentaram os menores percentuais, apesar dos avanços registrados nos últimos anos. Para o economista José Luiz Pagnussá, os números apontados pela PNAD mostram

0: uma evolução no mercado de trabalho e nas políticas sociais.
1: Porque ao mesmo tempo em que o rendimento médio está subindo, temos recordes também no número de pessoas ocupadas. E além disso, né, dado o impacto das políticas sociais, esse recorde se dá também com os menores índices de desigualdade da história brasileira.
0: Na comparação com o período pré-pandemia, o aumento é mais expressivo. O rendimento médio de todas as fontes ficou 8,6% acima do registrado em 2019, o que mostra que a recuperação na renda se manteve de forma consistente até 2025. Reportagem Graziele Bezerra.
2: Crédito, cheque especial, crédito pessoal.
3: Brasileiros que não conseguem pagar dívidas nessas modalidades têm agora a oportunidade de sair do sufoco financeiro com o Desenrola Famílias.
2: Juros mais baixos, prazos mais longos e descontos estão entre as vantagens do programa.
4: Jácio Fiuza Júnior, de 73 anos, é jornalista aposentado e tem dificuldades para pagar as faturas do cartão de crédito.
5: Fiz a negociação, dividi em várias parcelas e do jeito que está, não baixa a dívida.
4: Assim como Jácio, 80% das famílias brasileiras têm algum tipo de dívida, principalmente com cartão de crédito, cheque especial e crédito pessoal, segundo a Confederação Nacional do Comércio. Agora, essas famílias têm a oportunidade de aliviar o orçamento com Desenrola Famílias. Podem participar pessoas com renda mensal de até R$ 8.105,00, com dívidas contraídas até janeiro de 2026, com atraso entre 90 dias e 2 anos. O programa prevê descontos de até 90%, linhas de crédito com juros limitados a 1,99% ao mês, prazos de até 48 meses. E ainda a possibilidade de usar até 20% do saldo do FGTS ou R$ 1.000 para abater dívidas. E pessoas com dívidas de até R$ 100 terão um nome limpo num prazo de 30 dias. O Desenrola também exige que as instituições financeiras invistam na educação financeira. Reinaldo Domingos, especialista em educação financeira, diz que é preciso consciência para que as famílias não voltem a se endividar.
6: Tudo que nós ganhamos e nós gastamos, é necessário que nós tenhamos uma organização. O Desenrola Brasil é uma opção, é uma oportunidade muito importante. Só que ela precisa vir junto com a educação do comportamento financeiro.
4: A adesão ao Desenrola Famílias deve ser feita diretamente com os bancos e instituições financeiras. Só no Banco do Brasil, nos dois primeiros dias do programa, foram feitos 12.600 pedidos de renegociação. Gilson Bittencourt, vice-presidente de Agricultura e Agricultura Familiar do Banco do Brasil, disse que espera uma procura intensa pelo Desenrola Famílias nos próximos dias.
7: Recuperar a sua adimplência, abrir novas possibilidades de acesso ao crédito. A nossa expectativa com esse segundo é que ele atinja ainda um grupo maior de famílias e traga mais tranquilidade para as famílias e, nesse caso aqui, para os clientes do Banco do Brasil.
4: E para o jornalista Jácio Fiuza, que nos contou sobre a dívida com o cartão de crédito, o programa chegou em boa hora.
5: É um programa que vai beneficiar a mim e muitas famílias brasileiras, né?
4: O Desenrola Famílias também protege as famílias das dívidas com casas de apostas, as chamadas BETs. Ele estabelece o bloqueio de CPF para apostas por um período de 12 meses. Colocução de Thaísa Vitória, reportagem Luciana Colares de Holanda.
3: Para estimular as mulheres a seguirem a carreira acadêmica, a CAPES, Coordenação de Aperfeiçoamento de Pessoal de Nível Superior, criou o programa Aurora.
2: A iniciativa é voltada a professoras vinculadas a programas de pós-graduação que sejam gestantes ou mães de crianças de até 2 anos.
3: Em outra frente, estudantes indígenas também estão sendo estimulados na pós-graduação, a seguirem na pós-graduação após concluírem o ensino superior.
2: Sobre esses programas, nós conversamos com a presidente da CAPES, Denise Pires de Carvalho. Acompanhe.
8: Oi, presidente, como vai? Vamos começar falando do estímulo que a CAPES vem oferecendo para que as cientistas que são mulheres consigam continuar suas pesquisas. Qual que é o problema que existe hoje em relação à maternidade e que estímulo é esse?
9: Olá, Mariana, um prazer estar contigo e com o Nazi na Voz do Brasil. As mulheres, elas são maioria entre as mestres e as doutoras do nosso país há mais de 20 anos. E nós temos no Brasil 49% de mulheres cientistas. No entanto, elas atuam menos no corpo docente da pós-graduação. Então há um gargalo, há um impedimento no ingresso e permanência das mulheres como professoras na pós-graduação.
3: Presidente, assim como as mulheres, a CAPES também tem investido em outras ações aí para a promoção da diversidade, com um programa voltado para jovens indígenas, né? O que que é esse programa? Como que ele vai ajudar a ampliar a participação dessas diversas etnias no ambiente de produção científica?
9: É o novo programa de desenvolvimento acadêmico indígena, porque os nossos estudantes indígenas têm sido incluídos no ambiente da educação superior. Quando eles terminam os seus respectivos cursos, eles querem ingressar, muitos deles, nos cursos de mestrado e doutorado. No entanto, a seleção para esses cursos acontece muitas vezes longe da localidade onde eles moram. Então, esse novo programa, ele vem para que aconteça uma seleção dos estudantes indígenas de uma maneira nacional. Eles podem aplicar a seleção do local onde eles estão, muito semelhante ao que fazemos com os estudantes que vêm do exterior para estudar no Brasil. Então, um estudante que está em São Gabriel da Cachoeira, que acabou a sua graduação, ele pode tentar a seleção para o mestrado ou doutorado na Unicamp, na UNB, na UFRJ, ou mesmo na Universidade Federal do Amazonas, sem precisar sair de São Gabriel da Cachoeira. Ele faz a seleção e ele só vai para a região para onde ele é selecionado, depois dele ser selecionado.
10: Agora, presidente, como é que a CAPES identificou a necessidade desse estímulo aos indígenas, né? E que benefícios a maior diversidade de culturas e origens dos cientistas pode trazer para as pesquisas brasileiras?
9: Foram os próprios estudantes indígenas que trouxeram essa demanda para a CAPES, junto com os professores que atuam na educação escolar indígena, que vieram nos propor que nós fizéssemos um programa específico para que esses estudantes provenientes de povos originários que estão em regiões mais isoladas do país possam continuar os seus estudos, fazendo a seleção das suas localidades. E eles vão migrar para seguir os seus estudos no mestrado, no doutorado, somente após serem selecionados.
3: Mas é como o Nazi disse, né? Tem um benefício para a própria produção científica brasileira, para o tipo de pesquisa que vai ser feita?
9: Com toda certeza, porque nós temos a educação dialógica, é aquela que leva melhores resultados. E esses estudantes, com certeza, terão muito a contribuir no ambiente da pós-graduação, porque eles trazem todos os saberes que existem nos povos originários, toda aquela troca de experiência entre a produção de conhecimento do ambiente da universidade, que é internacional, agora passa a contar também com o conhecimento que vem dos povos originários. E essa educação dialógica certamente aumentará a produção de conhecimento no nosso país e será uma produção de conhecimento que tem possibilidade de atender muito mais às demandas da nossa sociedade, nos diferentes territórios da nação.
3: Agora, presidente, para além desses grupos específicos que a gente mencionou aqui, as mulheres, os indígenas, o governo do Brasil tem também feito um movimento de valorização da produção científica como um todo, teve inclusive reajuste das bolsas, da CAPES, e a gente vê outros estímulos aí. Eu queria que a senhora falasse um pouco mais para a gente do que foi feito nesses últimos anos.
9: No ano de 2023, quando assumimos, houve um aumento de pelo menos 40% no valor das bolsas mestrado e doutorado, e esse aumento no valor das bolsas foi acompanhado também de um aumento no número de bolsas. É importante que tenhamos cada vez mais pós-graduandos com acesso à bolsa, porque a bolsa garante permanência do pós-graduando nos cursos e a conclusão do mestrado e do doutorado. Mas, para além disso, a CAPES tem seguido no caminho de contratos com as editoras, através do portal de periódicos da CAPES, que completou 25 anos, nós estamos investindo não somente no acesso à leitura pelos programas de pós-graduação. Então, há 25 anos, a CAPES propicia o acesso à leitura dos periódicos internacionais. Agora, a CAPES financia também a publicação da ciência brasileira, a publicação dos artigos da produção de conhecimento nacional nessas revistas internacionais. Com isso, nós temos aumentado muito o número de artigos publicados pela pós-graduação brasileira nas revistas internacionais. Certamente o Brasil vai ficar melhor colocado no futuro próximo entre os países que mais produzem conhecimento no mundo. Para além de produzirmos mais, termos o nosso trabalho aceito para publicação, o que comprova a excelência da ciência brasileira, porque é muito difícil publicar nessas revistas, somente artigos de qualidade são aceitos. Agora, com o pagamento que é feito pelo Ministério da Educação através da CAPES, nós temos um aumento no número. E esse artigo que é publicado internacionalmente em acesso aberto, ou seja, todo mundo vai poder ler a produção científica nacional, nós teremos um aumento da citação dos trabalhos que são originários da pós-graduação e da ciência brasileira. Portanto, uma ciência que produz mais, publica mais e tem maior visibilidade.
10: Certo, muito bom. Nós conversamos com Denise Pires de Carvalho, presidente da CAPES, que é a Coordenação de Aperfeiçoamento de Pessoal de Nível Superior. Presidente, muito obrigado pela participação na Voz do Brasil.
9: Prazer é todo meu.
3: Recorde de exportações do agronegócio brasileiro no primeiro trimestre desse ano eleva o setor à posição de destaque no comércio internacional.
10: As vendas no exterior somaram mais de 38 bilhões de reais, um aumento de 0,9% em relação ao mesmo período do ano passado.
3: De acordo com o Ministério da Agricultura e Pecuária, o principal destino das exportações do agro brasileiro é a China.
10: Os números, segundo o Ministério da Agricultura, refletem a competitividade dos produtos brasileiros no comércio internacional.
3: E também são fruto da ampliação do mercado. Já são 601 aberturas de mercado do agronegócio desde 2023.
10: Quem explica é o secretário de Comércio e Relações Internacionais, Lucas Rua.
11: Aproximadamente 30% de tudo que nós exportamos era do complexo soja, mas eu queria chamar a atenção aqui também para as proteínas animais. Nós tivemos um acréscimo de aproximadamente 22% nas exportações, um destaque para recordes em carne bovina, também na carne suína, e a gente vê efetivamente um trabalho de diversificação de mercado. Veja o caso do açaí, das castanhas, de alguns produtos básicos como feijão, a partir de uma série de ferramentas que nós temos, por exemplo, aqui no Ministério da Agricultura, como o Agro Insight, Passaporte Agro, a participação em feiras internacionais em conjunto com a Apex, a gente gera oportunidade, a gente gera renda e a gente gera emprego, especialmente onde mais precisa, que é no interior do nosso país.
3: Serviços públicos em um clique. Está cada vez mais fácil e simples resolver e acessar as políticas de governo sem sair de casa.
10: No início de maio, o gov.br registrou mais de 500 milhões de assinaturas eletrônicas.
3: E pela primeira vez, mais de 80 milhões de brasileiros acessaram o gov.br em um único mês.
10: O número de acessos únicos foi registrado em março e supera a população de países como a Alemanha e França.
3: Para garantir a segurança no acesso, o gov.br conta com níveis de proteção.
10: E dentro da ferramenta é possível encontrar serviços que ajudam a evitar golpes virtuais.
12: Acessar serviços do INSS, do SUS ou até assinar um documento sem sair de casa já é uma realidade no Brasil. Tudo isso é possível com a conta gov.br. Ela funciona com um login único que reúne mais de 4.600 serviços digitalizados do governo federal. Hoje, mais de 175 milhões de brasileiros já utilizam a plataforma, entre eles o vendedor Pedro Vieira.
13: Uso para carteira, uso para curso também, para acessar documentos, imposto de renda também, tudo, uso igual para tudo.
12: E Pedro Vieira destacou a segurança ao usar a ferramenta.
13: É muito seguro, bem confiável. Tem acesso biométrico, tem acesso digital também.
12: Para dar mais segurança ao cidadão, a conta gov.br funciona com diferentes níveis de proteção. O bronze concede o acesso básico, o prata é feito com avaliação bancária e o ouro com biometria. E quanto maior o nível da conta, mais seguro é o acesso. Além disso, o usuário pode ativar a verificação em duas etapas, que funciona como uma segunda barreira contra invasões, como explica Hudson Mesquita, diretor do Departamento de Identidade Digital do Ministério da Gestão e da Inovação em Serviços Públicos.
14: Após ele entrar com o CPF e a senha, é solicitado um código que ele mesmo gera ali no aplicativo GovBR. Então, imagina um cenário onde o fraudador consegue roubar a senha do cidadão, ele não teria acesso a esse código, não teria como acessar a conta, né? Então, é uma segunda camada ali de segurança.
12: Com a conta Gov protegida, você pode acessar na plataforma serviços digitais que vão ajudar a proteger seus dados contra golpistas. A proteção do CPF impede que empresas sejam abertas no seu nome sem autorização. O BC Protege Mais bloqueia a abertura de contas bancárias indevidas. E o Registrato permite consultar contas, dívidas e chaves PIX vinculadas ao seu CPF. E tudo isso sem precisar enfrentar filas ou sair de casa. É o caso do educador físico Felipe Cavalcante.
15: Porque antigamente a gente tinha que ir lá na hora, né? E presencialmente, toda aquela burocracia, e hoje na nossa mão a gente consegue resolver esse problema.
12: Em caso de dúvidas, as pessoas podem acessar o gov.br/conta. Também é possível receber atendimento presencial sobre a plataforma. Para encontrar uma unidade do balcão gov.br, vá em gov.br/presencial. Reportagem Cleide Lopes.
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2: Fique agora com as notícias do Poder Judiciário e do Congresso Nacional. Uma boa noite.
3: A gente volta segunda-feira. Boa noite para você e até lá.
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17: Você vai ouvir agora notícias do Poder Judiciário.
18: STF fixa regras para o pagamento de verbas indenizatórias e reafirma o teto constitucional.
19: STJ define que oferta de imóvel em plataformas como o Airbnb exige aprovação do condomínio.
18: Justiça Eleitoral atinge 158 milhões de eleitores e 88% de biometria.
19: Boa noite, eu sou Carlos Eduardo Cunha.
18: E eu sou Walter Lima.
19: O STF publicou um conjunto de decisões sobre o regime remuneratório do Judiciário e do Ministério Público.
18: As decisões estabelecem medidas para unificar critérios nacionais de pagamento, restringir a criação de benefícios e ampliar a transparência na folha de pagamento do setor público. Arthur Filho.
20: Entre os principais pontos definidos pelo Supremo Tribunal Federal está o reforço de que o subsídio dos ministros da Corte continua sendo o teto remuneratório da administração pública. O tribunal também reafirmou a equiparação entre os regimes remuneratórios da magistratura e do Ministério Público, desde que observados os limites constitucionais. Outro ponto central é a regra de que verbas indenizatórias só podem ficar fora do teto quando houver previsão expressa em lei nacional, além de unificação de critérios pelo Conselho Nacional de Justiça, o CNJ, e pelo Conselho Nacional do Ministério Público.
21: O uso de imóveis residenciais para estadias de curta duração, como em contratos na plataforma Airbnb, depende da aprovação do condomínio.
18: Essa definição é do STJ. Fátima Uchoa.
22: A proprietária de um apartamento em Minas Gerais pretendia destiná-lo a estadias de curta duração sem necessidade de aprovação em assembleia, mas o condomínio alegava que isso, além de não estar previsto em convenção, afastava o caráter residencial do prédio. No STJ, o voto que prevaleceu no julgamento foi o da ministra Nancy Andrighi. A segunda sessão manteve acórdão do Tribunal Estadual e considerou que o uso dos imóveis para exploração econômica ou profissional descaracteriza a destinação residencial e, por isso, deve ser autorizado. autorizado por, no mínimo, 2/3 dos condôminos. Essa definição uniformiza o entendimento do próprio STJ sobre o tema.
0: Justiça Eleitoral atinge 158 milhões de eleitores e 88% de biometria.
1: Dados foram consolidados após o fechamento do cadastro eleitoral. Fábio Ruas.
6: O fechamento do cadastro 150 dias antes das eleições é uma forma da Justiça Eleitoral organizar o pleito. E com isso, o Corregedor-Geral da Justiça Eleitoral, ministro Antônio